0: De valor de produtos da cesta básica Graziele Bezerra.
1: Os maiores descontos ficaram com a batata inglesa, cenoura, cebola, tomate, ovo de galinha e café moído.
2: Dia do Cerrado.
0: Dados do DETER mostram queda de 19% do desmatamento no mês de agosto em relação ao mesmo período do ano passado.
2: E o levantamento aponta que 51% do Cerrado é considerado prioritário para a segurança hídrica do Brasil. Gabriela Noronha. E educação.
0: Estudantes do ensino médio têm até 15 de setembro para se inscrever na Olimpíada Nacional de Empreendedorismo. Natália Koslick.
3: A competição começa no dia 18 de setembro com uma prova online. As questões envolvem raciocínio lógico, inovação e empreendedorismo com situações do cotidiano.
2: Hoje na apresentação da Voz do Brasil, eu, Mariana Jungmann e Nazi Brum.
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2: A pesquisa mensal do IBGE, divulgada hoje, mostrou uma queda de 0,32% na inflação oficial do país no mês de agosto.
0: Impactaram o resultado descontos na conta de luz, nas passagens aéreas, nos preços de combustíveis e de alimentos.
1: O Índice Nacional de Preços ao Consumidor Amplo, que mede a inflação oficial do país, teve queda de 0,32% em agosto. O valor ficou 0,39 ponto percentual abaixo do registrado em julho. Os grupos que exerceram maior impacto sobre o resultado foram habitação, transportes, alimentação e bebidas e comunicação. Em relação à habitação, Fernando Gonçalves, gerente do IPCA, explica que um fator que influenciou foram os descontos na conta de energia elétrica.
4: A queda registrada no grupo habitação veio da contribuição de menos 0,33 ponto percentual da energia elétrica residencial, que recuou 7,63% no mês, em decorrência da incorporação do bônus de Itaipu, creditado nas faturas emitidas no mês de agosto.
1: O preço dos alimentos também recuou em agosto. Os maiores descontos ficaram com a batata inglesa, cenoura, cebola, tomate, ovo de galinha e café moído. A tendência de queda foi confirmada por um levantamento realizado em parceria com a Conab, Companhia Nacional de Abastecimento. De acordo com a diretora de Política Agrícola e Informação da companhia, Nayara Andreoli Bittencourt, a queda no preço desses itens influencia o valor da cesta básica no país.
5: O custo da cesta básica caiu em 25 das 27 capitais pesquisadas pela Conab e alguns alimentos importantes na mesa dos brasileiros contribuíram para esse resultado. O café e o tomate tiveram queda em 23 capitais, o feijão carioca ficou mais barato em 19 e o açúcar em 16 capitais. Boa parte desses alimentos tem a queda relacionada ao aumento da oferta e ao avanço das safras desses produtos.
1: Pão francês e óleo de soja, por outro lado, registraram variações acima de 2%, de acordo com o levantamento da Conab. Os preços mais altos são explicados pelo aumento da demanda global por esses itens, além dos possíveis efeitos climáticos do El Niño sobre a safra 2026-2027. Reportagem Graziele Bezerra.
2: No dia do Cerrado foram divulgados novos dados sobre o desmatamento.
0: A perda de vegetação nativa recuou 19% em agosto, segundo os alertas em tempo real do DETER.
2: Também foi assinada a portaria que identifica as áreas prioritárias do Cerrado para a segurança hídrica.
6: Segundo o maior bioma do Brasil, o Cerrado ocupa um quarto do território nacional e é a savana mais rica do mundo em biodiversidade. Situado sobretudo no Planalto Central, também tem papel fundamental na disponibilidade de água no país, como explica Humberto Lúcio Lima, diretor-presidente do Instituto Arvoredo, que atua na preservação do Cerrado.
7: É o bioma conhecido como Caixa d'Água do Brasil, por possuir 3 aquíferos, abastecer 8 das 12 bacias hidrográficas que nós temos e ter mais de 131 mil nascentes. Então é um bioma extremamente importante, não só para as mudanças climáticas, também como para a água potável no Brasil.
6: E um novo levantamento divulgado pelo governo federal mostrou que 51% de todo o território do Cerrado é considerado prioritário para a segurança hídrica do Brasil. Com base nisso, foi assinada uma portaria que cria um sistema de áreas prioritárias de recarga hídrica no Cerrado. Os dados das principais áreas estarão disponíveis para gestores, pesquisadores e população em geral. A medida visa identificar e proteger regiões estratégicas para manutenção dos recursos hídricos. Como comentou o ministro do Meio Ambiente e Mudança do Clima, João Paulo Capobianco.
8: São vários estudos mostrando a redução da vazão nos principais rios do Cerrado. Esse dado das áreas prioritárias para recarga hídrica é algo absolutamente fundamental. Quando você apresenta, com base sólida em dados científicos, as áreas prioritárias, isso permite você organizar melhor os seus investimentos. É claro que todas são importantes, mas se nós temos recursos ainda não tão abundantes como gostaríamos, nós precisamos começar pelas áreas prioritárias.
6: Também nesta sexta-feira foram divulgados novos dados sobre o desmatamento no Brasil. Segundo informações do sistema DETER, Sistema de Detecção de Desmatamento em Tempo Real, do Instituto Nacional de Pesquisas Espaciais, os alertas de desmatamento no Cerrado caíram 19% em agosto, na comparação com o mesmo mês de 2025. A perda de vegetação nativa somou 238 quilômetros quadrados. Reportagem Gabriela Noronha.
0: O Ministério da Saúde confirmou 3 casos de sarampo em Tabatinga, no Amazonas.
2: Outros 2 foram confirmados em São Paulo, que já soma 32 pacientes esse ano.
0: O Brasil é considerado livre do vírus desde 2024, mas ainda registra casos esporádicos.
2: A vacinação é a principal forma de evitar a transmissão da doença. O imunizante é oferecido gratuitamente pelo SUS.
9: Após a confirmação nesta semana de 3 casos de sarampo no estado do Amazonas, o Ministério da Saúde intensificou as ações de vigilância na região. Os esforços são para interromper possíveis cadeias de transmissão do vírus. Os casos foram confirmados em Tabatinga, na fronteira entre Brasil, Colômbia e Peru. Os episódios ocorreram em pessoas que vieram da cidade de Alto Monte, no Peru, sem histórico de vacinação contra o sarampo. Além do Amazonas, o Ministério da Saúde mantém alerta para São Paulo, que registrou 32 casos neste ano, 2 pacientes confirmados esta semana. Medidas de vigilância sanitária e vacinação estão sendo tomadas e não há registro de circulação do vírus para além das cidades de Guarulhos, São Bernardo do Campo e a capital paulista, que registra 29 dos 32 casos. O Brasil é certificado como livre do vírus desde 2024, mas ainda registra casos esporádicos, principalmente relacionados à importação do vírus de outros países. O sarampo já foi uma das principais causas de mortalidade infantil em todo o mundo. A transmissão ocorre pelas vias aéreas, ao tossir, espirrar, falar ou respirar. A doença possui alto nível de contágio. Quando a pessoa é infectada, ela pode transmitir o vírus para 90% das pessoas próximas que não estejam imunes. A vacinação é a principal forma de evitar novos casos. Os imunizantes são oferecidos gratuitamente pelo SUS e integram um calendário nacional de vacinação para pessoas de 12 meses a 59 anos. Há 2 vacinas disponíveis no SUS para a proteção contra a doença: a tríplice viral, que protege contra sarampo, cachumba e rubéola, e a tetraviral, que além dessas 3, imuniza também contra a varicela. Edinaldo Júnior para a Voz do Brasil.
0: PrevBarco, uma espécie de agência flutuante do INSS, leva serviços e informações de previdência social a comunidades isoladas do país.
2: Em setembro, a embarcação vai iniciar uma nova operação no Amapá.
0: Entre 28 de setembro e 9 de outubro, atenderá comunidades do arquipélago do Bailique. Depois segue para o município de Cutias, onde permanece até 23 de outubro.
2: Mas, antes de seguir para o Amapá, o PrevBarco estará em Chaves, no arquipélago do Marajó, no Pará, de 14 a 25 de setembro.
0: Não é necessário realizar agendamento prévio. O atendimento ocorre por ordem de chegada durante a permanência da embarcação em cada localidade.
2: Estudantes do ensino médio de todo o Brasil têm até 15 de setembro para se inscrever na primeira edição nacional da Olimpíada Nacional de Empreendedorismo.
0: O evento é individual e gratuito.
2: E os finalistas vão participar de uma imersão em empresas parceiras do projeto.
3: A competição começa no dia 18 de setembro com uma prova online de caráter diagnóstico. As questões envolvem raciocínio lógico, inovação e empreendedorismo com situações do cotidiano. Os 100 mil estudantes com melhor desempenho avançam para a segunda fase, marcada para 9 de outubro. Nessa etapa, a prova será dissertativa e os estudantes deverão desenvolver propostas de soluções e modelos de negócios. Os 100 melhores colocados no ranking nacional serão selecionados para a fase final. O secretário nacional de Inclusão Socioprodutiva, MEIS e Cooperativismo, do Ministério do Empreendedorismo, da Microempresa e da Empresa de Pequeno Porte, Danilo Cabral, disse que os finalistas participam de um curso intensivo de curta duração voltado ao aprimoramento dos projetos, desenvolvimento de produtos e elaboração de planos de negócio.
10: É linkar aqueles que estão na escola, que precisam identificar essa vocação, qualificar, formar para poder empreender, com esse mundo do trabalho. É o papel do ensino médio, é formar para a cidadania e formar para o mundo do trabalho. Essa imersão vai durar 3 dias, onde aí sim os alunos já terão que apresentar um produto, um plano de negócio, e disso sairá 27 finalistas.
3: Além das provas, a programação prevê atividades de formação para estudantes, professores e escolas participantes. A etapa nacional será realizada em Brasília no dia 10 de dezembro. As inscrições são gratuitas e podem ser feitas pela internet até 15 de setembro. O endereço é one.ufma.br. Com locução de Natália Koslick, reportagem Pablo Mundim.
0: O uso da biometria digital ou um reconhecimento facial já faz parte da vida das pessoas hoje em dia.
2: Seja para fazer uma transação bancária ou para acessar o gov.br, por exemplo, esse tipo de procedimento agiliza o acesso a serviços e informações, protegendo os dados dos usuários.
0: Vamos saber como esses dados são armazenados e que cuidados extras podem ser tomados no ambiente digital.
11: Fazer uma selfie, aquela foto de si mesmo, virou rotina não só para as redes sociais. Também é com ela que é possível acessar portarias de prédios, desbloquear o celular, abrir aplicativos bancários ou entrar no portal gov.br, por exemplo. A biometria facial e a digital, aquela que lê as impressões digitais, estão presentes no dia a dia do cidadão. A tecnologia confirma a identidade do usuário em segundos e cria uma camada extra de proteção. Laerte Peota de Melo, professor da Universidade de Brasília e especialista em cibersegurança, explica que há diferenças nos sistemas biométricos de acordo com a finalidade.
12: Tanto os bancos quanto sistemas assim, que a gente chama de sistemas críticos, eles têm um sistema biométrico muito mais eficiente. Ele é diferente do que a gente usa no celular, no nosso dia a dia. A biometria que você usa no celular é para acessar os seus dados que estão no seu aparelho. Então são sistemas bem diferentes.
11: A biometria digital analisa os padrões únicos dos dedos das mãos. Já o reconhecimento facial mapeia pontos e contornos do rosto, como a distância entre os olhos e o formato do queixo. No Brasil, a biometria é classificada como dado pessoal sensível pela Lei Geral de Proteção de Dados. As empresas são obrigadas a explicar o motivo da coleta, armazenar os dados de forma segura e excluí-los quando não forem mais necessários. Gustavo Henrique de Souto Silva, subsecretário de Planejamento e Tecnologia da Informação do Ministério das Comunicações, explica que essas informações são protegidas.
13: Quando a gente fala de segurança, se as pessoas têm esse medo daquele dado vazar, é que esses dados, eles são muito bem protegidos, são criptografados, e assim, não é qualquer pessoa ou empresa que tem acesso a isso. E esses dados não é disponível, acessível de forma indiscriminada. Então, eles têm um controle de acesso.
11: E alguns procedimentos simples podem ajudar a proteger a identidade e os dados sensíveis no ambiente digital, como ativar a verificação em duas etapas em suas contas, usar um gerenciador de senhas para armazenar os dados e proteger o chip do seu celular nas configurações do telefone. Reportagem Luciana Colares de Holanda.
2: A identificação biométrica virou política nacional pelo Ministério de Portos e Aeroportos. O objetivo é modernizar o controle de acesso e ampliar a segurança nos sistemas de transporte do país.
0: A iniciativa padroniza o uso de tecnologias como reconhecimento facial e digital em aeroportos, portos, instalações portuárias e hidrovias.
2: E a biometria deixa o sistema nos aeroportos mais moderno, mas tem coisas que só dependem do ser humano para a viagem ser mais tranquila, como disciplina e educação.
0: Tumultos, brigas ou até mesmo piadinhas fora de hora em aeroportos ou aviões podem causar um verdadeiro transtorno para muitas pessoas, como atrasos de voos e até pousos de emergência.
2: Agora, os passageiros que não respeitaram
0: um verdadeiro transtorno para muitas pessoas, como atrasos de voos e até pousos de emergência.

0: conta que já presenciou um desses atos, que provocou atrasos e estresse nos passageiros.
1: Vindo aqui para Brasília mesmo, presenciei isso com o caso de notebook. Desde o início do voo, a comissária já avisou. Na hora que ela passava perto, o cara tirava, mas sempre voltava. Então foi o voo inteiro dando trabalho.
0: A campanha parece exagero, mas é segurança, foi motivada pelo aumento de episódios envolvendo passageiros indisciplinados a bordo das aeronaves e nos aeroportos do país. Segundo o Ministério de Portos e Aeroportos, o Brasil registrou 881 casos de indisciplina no transporte aéreo entre janeiro e junho de 2026. Desse total, 154 episódios poderiam comprometer de forma grave a segurança operacional. A assistente social Maria Bezerra afirma que essas atitudes prejudicam muitas pessoas.
2: A gente pode perceber em vários voos problemas com um ou outro passageiro, ou uma ou outra também, que pensam que o umbigo dela fala por todo mundo, não é? Então eu acho que é bastante interessante a gente pensar que um voo com mais de 100 pessoas, além de mim, todos têm direito. E uma pessoa não pode impedir o bem-estar das demais.
0: Além da campanha, a ANAC, Agência Nacional de Aviação Civil, definiu um conjunto de medidas para enfrentar situações que possam comprometer a segurança e o funcionamento das operações aéreas por causa de passageiros indisciplinados. Entre as punições estão a aplicação de multas, além de ter o direito de viajar suspenso por um ano. Como explica o superintendente de infraestrutura aeroportuária da Agência de Aviação Civil, Giovano Palma.
3: Então, há uma multa de até R$17.500 para os casos graves. São aqueles casos de agressão do pessoal do balcão de check-in, agressão do pessoal que faz o controle de segurança, ou também informação falsa de bomba. E ainda nós temos os casos gravíssimos, que são aqueles casos a bordo da aeronave, em que há, por vezes, uma agressão ao tripulante e que inviabiliza esse tripulante de continuar trabalhando dentro da aeronave. E se um tripulante, ele acaba por uma agressão não podendo trabalhar, isso afeta a segurança, principalmente no momento de emergência, porque além da multa, pode haver um impedimento de voar por até 6 ou 12 meses, né?
0: As novas medidas passam a valer a partir de 14 de setembro. Reportagem Cleide Lopes.
4: Para saber mais sobre a Resolução 800 da ANAC, que cria regras para atos de indisciplina, acesse pareceexagero.com.br.
5: Estudantes que ingressaram em cursos presenciais de licenciatura este ano já podem se inscrever no PEDMEIA Licenciaturas.
4: O prazo vai até o dia 19 de dezembro, enquanto houver vagas.
5: Podem participar estudantes que tiveram pelo menos 650 pontos no Exame Nacional do Ensino Médio, Enem, e foram matriculados por meio do Sisu, ProUni ou Fies.
4: A bolsa é de R$1.050 por mês durante todo o curso. Desse valor, R$700 podem ser sacados todo mês e R$350 ficam em poupança.
5: As inscrições devem ser feitas pela plataforma Freire no site freire.caps.gov.br.
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4: Hoje vamos viajar até o sertão do Nordeste, no interior do Piauí.
5: É na Serra da Capivara que encontramos a maior quantidade de arte rupestre no Brasil.
4: Além do valor histórico, por lá é possível fazer trilhas, escaladas, passeios de bicicleta e até voos livres.
7: Sinônimo de fofura e tranquilidade, a capivara virou febre mundial.
8: Capibara.
7: Maria Luísa Fukushima Rodrigues, de 5 anos, é fã desse animal que vive perto de lagos e rios em várias partes do país.
8: Maria Luísa, qual é o seu bichinho preferido?
9: Capivara.
8: E por quê?
9: Porque eu gosto muito que ela me ensina a nadar, porque ela é bem fofinha.
7: Nas redes sociais, a capivara também virou fenômeno pop, com vídeos que mostram a rotina sociável dessas adoráveis criaturas.
8: Capivara.
7: O sucesso é tanto que a capivara ganhou um dia mundial.

0: Mundial, comemorado na próxima segunda-feira. E no Brasil, a fama do bichinho não é diferente. E hoje, vamos conhecer um lugar que leva o nome da nossa estrela. No interior do Piauí, a arqueóloga Niede Guidon encontrou em 1979 um verdadeiro tesouro da história. Vestígios humanos de mais de 50 mil anos atrás. Mais de 1.300 sítios arqueológicos já foram catalogados na Serra da Capivara. São pinturas rupestres que registram cenas de caça, rituais, danças e outras atividades do cotidiano de povos que viveram na região. E para preservar toda essa história, foi criado o Parque Nacional da Serra da Capivara, no meio da Caatinga brasileira. Em 1991, o local entrou para a lista de Patrimônio Mundial da Unesco. Quem conta a história do desenvolvimento do local é a arqueóloga e pesquisadora Gisele Felice.
1: A ideia era fazer com que tivesse alguma coisa que pudesse gerar renda, melhorar a qualidade de vida das pessoas e, ao mesmo tempo, preservar o patrimônio cultural, que seriam sítios arqueológicos com as pinturas rupestres, que são magníficas, e preservar o patrimônio natural.
0: E quem vai visitar, é bom saber que tem bastante coisa para ver, hein? Como disse o professor de geografia e guia turístico Wilke Amorim Lopes.
2: Ele tem vários atrativos. Nós temos cânions, nós temos a fauna, nós temos a flora, temos as pinturas rupestres, que temos dois museus para proporcionar o turista, o visitante, a conhecer o Parque Nacional Serra da Capivara. Nós temos também fósseis da megafauna. Há 12 mil anos atrás, nós temos mais da megafauna, preguiça gigante, mastodonte, macrauchenha, iliamas.
0: A história a olhos vistos. Foi o que o professor universitário de Recife, em Pernambuco, Raimundo Nonato Ferreira, teve a oportunidade de mostrar ao filho de 10 anos na Serra da Capivara.
3: Ele mesmo disse que foi uma experiência sem igual, inclusive algumas coisas que ele tinha visto na escola. E agora ele pôde ter a oportunidade de visitar as pinturas rupestres, ver esses rastros deixados há mais de 5, 10, 15, 50 mil anos pelo homem americano. E ele pôde ver não só como foi descrito na sala de aula, mas pôde ver em loco. Então, assim, para ele foi uma experiência única.
0: Ficou curioso? Para conhecer mais sobre a história do parque, que fica no meio da Caatinga, a visita está aberta todos os dias das 6 da manhã às 6 da tarde. Mas atenção, a entrada no parque só é permitida com guia credenciado do ICMBio. Tudo para proteger a biodiversidade do sertão e o legado das pinturas rupestres. Eu sou a Raquel Mariano e até a próxima viagem.
4: E na próxima sexta-feira, nós vamos celebrar o primeiro Dia Internacional das Cavernas, comemorado oficialmente em 13 de setembro. Até lá!
5: E essas foram as notícias do governo federal.
4: Fique agora com as notícias do Poder Judiciário e do Congresso Nacional. Boa noite, um bom fim de semana.
5: A gente volta na segunda-feira, uma boa noite.
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8: STF homologa planos estaduais contra violações de direitos no sistema prisional.
9: Telegram detalha ações contra desinformação em plano para eleições.
8: FGTS completa 60 anos neste mês.
9: Boa noite, eu sou Leandro Bezerra.
8: Eu sou Walter Lima.
9: STF confirma planos de reestruturação do sistema penitenciário de 14 estados.
8: Os demais estados e o DF tiveram os planos validados, mas com ressalvas. Carolina Chaves.
10: Em 2024, o STF homologou o Plano Pena Justa, que prevê medidas para enfrentar problemas históricos do sistema prisional. A partir dessas diretrizes, estados e Distrito Federal elaboraram planos locais. Agora, o Supremo também definiu como será feito o monitoramento das ações. Os tribunais de justiça terão que padronizar os procedimentos e monitorar o cumprimento das medidas previstas. Os corregedores gerais de justiça deverão acompanhar a execução dos planos com o apoio dos grupos de monitoramento e fiscalização do sistema carcerário. As informações deverão ser encaminhadas ao CNJ pelos comitês locais. Juízes corregedores de presídios e magistrados responsáveis pelas varas de execuções penais também poderão auxiliar na fiscalização.
9: Telegram apresenta plano de conformidade para as eleições.
8: A medida faz parte das ações do TSE para o combate da desinformação. Guilherme Firmino.
11: Segundo o plano, a plataforma poderá remover materiais potencialmente ilegais, restringir ou excluir contas em desacordo com o plano e usar marcadores para alertar os usuários sobre possíveis fraudes ou conteúdos falsificados. A plataforma também pode fazer a moderação de grupos, contas, bots e canais, através de denúncias ou por um sistema de detecção interna. A empresa deixa claro que as medidas abrangem apenas as funcionalidades públicas do serviço. As comunicações privadas permanecem protegidas e não são monitoradas.
9: Lei que criou o FGTS completa 60 anos no domingo, 13 de setembro.
8: O fundo foi criado em 1966. Larissa Batista.
12: Há 60 anos, o FGTS funciona como uma rede de proteção para quem trabalha. O empregador deposita todo mês e sem descontar do salário o valor em uma conta vinculada. Esse dinheiro pode ser sacado nas situações previstas em lei, mas é preciso ficar de olho. Cerca de 1,5 milhão de empregadores devem juntos 11 bilhões de reais em FGTS. Por isso, você deve prestar atenção e conferir os depósitos todo mês pelo aplicativo Meu FGTS.
9: Justiça recebe denúncia e ex-deputado TH Joias torna-se réu por corrupção.
8: A denúncia foi apresentada pelo Ministério Público Federal. Vanessa Pereira.
13: A denúncia contra o ex-deputado estadual TH Joias e outras 4 pessoas foi recebida pelo Tribunal Regional Federal da 2ª Região nesta semana. De acordo com o MPF, o esquema envolvia a ocupação de cargos públicos, o vazamento de dados policiais e a facilitação de vantagens ilícitas. Além da condenação pelos crimes imputados, o MPF requereu ao tribunal a manutenção das medidas cautelares pessoais e patrimoniais fixadas pela Justiça. O tribunal manteve a prisão preventiva dos acusados, ordenou a transferência do ex-deputado para a Penitenciária Federal e deu aval ao compartilhamento de provas e uso de bens apreendidos.
9: Medida protetiva não pode impor à vítima de crime sexual o ônus de se afastar do acusado no trabalho.
8: Essa decisão é do ministro Antônio Carlos Ferreira, do STJ. Fátima Uchoa.
14: Inicialmente, a medida protetiva determinava que o acusado mantivesse distância mínima de 100 metros da vítima de crime sexual e não tivesse contato com ela, que trabalha na mesma instituição. Mas, devido à dinâmica profissional, o homem superior e hierárquico comparecia ao local de trabalho da mulher, o que a fazia se afastar das atividades para cumprir a ordem judicial. O ministro Antônio Carlos Ferreira ampliou a medida protetiva de urgência para proibir o investigado de ir ao local de trabalho da vítima. Segundo o ministro, a proteção legal não pode funcionar para obrigar a própria vítima a restringir atividades profissionais para não se encontrar com o investigado.
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9: A você uma boa noite.
8: Um bom fim de semana e até segunda-feira.
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1: Eu sou Humberto Pinheiro e estes são os destaques de hoje do Jornal do Senado, que começa agora. Projeto que autoriza trabalho com reciclagem a presos dos regimes fechado e semiaberto está pronto para votação. Sem aprovação pelo Congresso, 5 medidas provisórias perdem a validade. Congresso participa de campanha Setembro Amarelo de prevenção ao suicídio. Boa noite. Presos dos regimes fechado e semiaberto poderão trabalhar com reciclagem de materiais. É o que prevê um projeto que já foi aprovado pela Comissão de Meio Ambiente e agora está pronto para ser analisado pela Comissão de Constituição e Justiça. A proposta altera duas legislações para viabilizar o trabalho de pessoas presas na coleta e na reciclagem de materiais. Mais detalhes com o repórter César Mendes.
2: O projeto em análise na Comissão de Constituição e Justiça permite a participação de presos em atividades de limpeza urbana e de manejo de resíduos sólidos. Iniciativas que, segundo o autor, senador Sérgio Petecão, do PSD do Acre, vão contribuir para a ressocialização e para o desenvolvimento sustentável. O texto aprovado pela Comissão de Meio Ambiente em junho muda duas legislações para que isso seja possível. A Lei de Saneamento Básico, incluindo a possibilidade de que a triagem de resíduos seja realizada pelos condenados, e a Política Nacional de Resíduos Sólidos, para que o desenvolvimento de projetos de reciclagem por presos seja considerado como uma das iniciativas atendidas prioritariamente por linhas de financiamento público. O texto original previa ainda mudanças na Lei de Execução Penal, mas isso foi retirado da proposta sob a justificativa de que já existem normas legais que autorizam o funcionamento de oficinas de reciclagem nos presídios, como explicou o relator designado, senador Confúcio Moura, do MDB de Rondônia.
3: Devemos reconhecer que, pelo atual regulamento jurídico, não há vedação alguma para a implantação de oficinas de reciclagem de resíduos sólidos nas unidades prisionais, já existindo, inclusive, experiência nesse segmento.
2: Se for aprovado na comissão e não houver recurso para a votação no plenário, o projeto seguirá para a Câmara dos Deputados.
1: Entre meninas de 15 a 19 anos, o Brasil registrou mais de 289 mil partos em 2023. O dado foi divulgado pelo Ministério da Saúde e alerta para a gravidez na adolescência. Para prevenir a gestação nessa faixa etária, o Senado analisa um projeto de lei que torna obrigatória a veiculação de campanhas educativas sobre a prevenção da gravidez na adolescência e os riscos físicos e mentais relacionados ao aborto. A divulgação deve ocorrer no rádio, na televisão, nas redes sociais, nos cinemas, nas lojas de aplicativos e em jogos eletrônicos voltados para adolescentes. A iniciativa já foi aprovada pela Comissão de Direitos Humanos, onde contou com parecer favorável da senadora Damares Alves, do Republicanos do Distrito Federal. Ela pontuou a importância de incluir também o público masculino nas ações de conscientização sobre a gravidez entre os adolescentes. Atualmente, a proposta aguarda a análise da Comissão de Assuntos Sociais.
4: Estudos apontam que campanhas que incluem os meninos e as meninas são mais eficazes, pois promovem uma cultura de responsabilidade compartilhada, empatia e respeito mútuo.
1: Sem aprovação pelo Congresso, 5 medidas provisórias acabaram perdendo a validade. Entre elas está a que trata do novo Desenrola Brasil, programa do governo federal voltado à renegociação de dívidas de pessoas físicas. Repórter Pedro Pincer.
5: Entre elas está a MP do novo Desenrola Brasil, programa do governo federal voltado à renegociação de dívidas de pessoas físicas. Os devedores que participassem do programa teriam o CPF bloqueado em plataforma de apostas de cota fixa no prazo de 12 meses após a assinatura do contrato de renegociação. Para o senador Paulo Paim, do PT do Rio Grande do Sul, essa exigência era acertada.
6: Quem já está endividado não pode ser empurrado para um ciclo ainda mais grave de perdas, especialmente em um ambiente como o das apostas online.
5: Também perderam validade quatro medidas provisórias editadas pelo governo para reduzir os impactos econômicos dos conflitos no Oriente Médio. Uma delas destinava 14 bilhões e meio de reais para financiar a compra de veículos como caminhões, ônibus e micro-ônibus.
1: A fachada do Congresso Nacional está com uma iluminação especial até domingo, em apoio ao Setembro Amarelo, campanha de prevenção ao suicídio. A ação acontece na semana em que o assunto foi debatido no Senado. Reportagem de Yasmin Rodrigues.
7: A iluminação especial amarela do Congresso reforça a campanha Setembro Amarelo, que busca reduzir o estigma e estimular a procura por ajuda. Um dos requerentes foi a senadora Damaris Alves, do Republicanos do Distrito Federal, que nesta quinta-feira, 10 de setembro, data nacional de prevenção do suicídio, presidiu uma audiência pública sobre o assunto na Comissão de Direitos Humanos.
8: O Congresso Nacional está fazendo sua parte. Nós estamos aprovando leis todos os dias sobre o tema. Será que são só leis que nós vamos ter que construir ou nós vamos ter que fazer entregas de políticas públicas efetivas? Mas esse é um tema que não depende só do poder público.
7: Para quem precisa de apoio, o Centro de Valorização da Vida oferece atendimento gratuito e sigiloso pelo telefone 188, 24 horas por dia.
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10: Meu nome é Marta Garski, eu moro em Brasília e eu gostaria de saber por que nessas eleições serão escolhidos dois senadores.
9: Quem responde é o consultor legislativo Gilberto Guerzoni.
11: Marta, a nossa Constituição prevê que o Senado é renovado de forma alternada de um terço e dois terços. Então, a cada quatro anos, a gente elege senadores, alternadamente um senador e dois senadores, uma vez que cada estado e o Distrito Federal tem três senadores. Então, neste ano, nós vamos escolher dois senadores porque há renovação de dois terços da casa.
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1: E neste ano, fique atento. A votação é de dois senadores e serão dois votos para candidatos diferentes. Ou seja, é preciso escolher um candidato ou candidata, confirmar o voto e depois registrar o segundo voto para outro candidato. Se o eleitor digitar o mesmo número duas vezes, o primeiro voto será considerado válido, mas o segundo será anulado. E tem outro detalhe importante. Na eleição para senador, não é possível votar apenas no número do partido. O voto precisa ser dado a um candidato. Se o eleitor digitar somente o número da legenda, o voto será considerado nulo. Para não esquecer os números, o eleitor pode levá-los anotados em um papel no dia da eleição. O primeiro turno será no dia 4 de outubro. E para ajudar o eleitor a se informar, o Senado Federal preparou uma página especial com informações sobre as eleições. O conteúdo está disponível em senado.leg.br/eleições. Com edição de Paula Groba e trabalhos técnicos de Eliseu Caires, o Jornal do Senado fica por aqui. Acompanhe agora as notícias do Tribunal de Contas da União e da Câmara dos Deputados. Boa noite e um bom fim de semana.
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13: No dia 17 de setembro, o Tribunal de Contas da União realiza workshops sobre golpes digitais que usam nome de órgãos públicos para enganar cidadãos. O encontro vai apresentar formas de prevenir e identificar fraudes, além de técnicas para retirar páginas e conteúdos falsos da internet. Os principais golpes em instituições públicas envolvem programas sociais falsos, fraudes em benefícios, cobranças indevidas e páginas falsas do gov.br. Os criminosos também usam e-mails, SMS e WhatsApp para enganar as vítimas. O workshop é voltado a profissionais e gestores da área de segurança da informação, tecnologia e comunicação, mas aberto a toda a população. A transmissão será pelo canal do TCU no YouTube às 15h. Saiba mais em tcu.gov.br.
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15: Deputados aprovam projetos para estruturar e incentivar o futebol feminino.
16: Câmara dá preferência a candidato afastado do convívio familiar no ProUni.
15: Povos tradicionais deverão autorizar empreendimentos em seus territórios.
16: Boa noite. Avança na Câmara projeto que prevê autorização dos povos tradicionais à realização de obras e empreendimentos em seus territórios. A repórter Silvia Munhato traz mais informações sobre a proposta.
17: A Comissão de Amazônia dos Povos Originários e Tradicionais da Câmara dos Deputados aprovou o projeto que exige consulta prévia e autorização de povos indígenas, quilombolas e outras comunidades tradicionais antes do licenciamento de obras e empreendimentos que possam afetá-los. Pela proposta, os povos e comunidades tradicionais terão acesso prévio às informações sobre o empreendimento e seus possíveis impactos, com prazo adequado para análise e manifestação. O texto prevê ainda que as regras da consulta sejam definidas em conjunto com os grupos potencialmente afetados, respeitando suas tradições, idiomas e formas próprias de organização social. Em caso de divergência entre os moradores impactados e o empreendedor, prevalecerá a decisão da população afetada. A relatora foi a deputada Célia Chacriabá, do PSOL de Minas Gerais.
18: Nós estamos protegendo com esse projeto o direito mais sagrado, também o território e também a prevenção da saúde. A instalação desses aterros contamina os lençóis freáticos, provoca a insegurança alimentar, nutricional e também o adoecimento da população, provocando um verdadeiro ecocídio. Nenhum empreendimento desse porte pode passar por cima da identidade e do bem viver de nossos povos.
17: A versão original do texto apenas proibia a instalação de aterros sanitários em territórios de povos e comunidades tradicionais. A relatora, no entanto, ampliou o alcance da medida para abranger qualquer empreendimento capaz de provocar impactos diversos sobre essas populações. A relatora afirmou que a legislação já garante a participação desses povos, mas essas consultas nem sempre são respeitadas. Por causa da alteração do texto, o deputado Capitão Alden, do PL da Bahia, requereu que o projeto também seja analisado pela Comissão de Desenvolvimento Econômico. Segundo ele, as mudanças afetam a segurança jurídica dos processos de licenciamento. A proposta que condiciona a realização de empreendimentos em terras indígenas, a concordância desses povos ainda deve ser analisada pelas comissões de desenvolvimento urbano e de Constituição e Justiça. Da Rádio Câmara de Brasília, Silvio Minhato.
14: Direitos Humanos.
15: Raimundo, do PT do Rio de Janeiro, defende a aprovação de projeto que cria uma política nacional para a população em situação de rua. Relator da proposta, ele afirma que um dos objetivos é combater a aporofobia, definida como medo, rejeição ou distanciamento em relação às pessoas pobres.
19: Aporofobia é um termo que poucas pessoas talvez tenham familiaridade com ele, mas é pavor aos pobres, isso é temor aos pobres, medo dos pobres, quer dizer, distanciamento dos pobres. E nós sabemos que há muitas pessoas empobrecidas no nosso país, a população em situação de rua, na última contagem que temos, ela chega a quase 350 mil pessoas no Brasil, e são homens e mulheres, nossos irmãos e irmãs, que merecem ser respeitados e que têm direito aos direitos que qualquer cidadão brasileiro tem.
16: Raimon pondera que a iniciativa busca não apenas assegurar direitos básicos, mas também promover uma mudança cultural que supere a aporofobia. O parlamentar reitera que quer garantir a dignidade da pessoa humana em todo o território nacional.
14: Segurança Pública.
15: Guilherme Derrite, do PP de São Paulo, defende a criação de regras para investigar crimes digitais e ampliar a cooperação entre órgãos públicos e plataformas. A ideia é compartilhar dados em casos de situação de emergência, como abuso sexual de crianças e adolescentes e maus tratos contra animais.
16: Guilherme Derrite também quer reforçar o combate aos crimes digitais com estruturas especializadas dentro das secretarias estaduais de segurança pública. O projeto do deputado estabelece regras de transparência para as plataformas e atualiza a legislação sobre a exploração sexual infantil na internet.
15: Sóstenes Cavalcante, do PL do Rio de Janeiro, apresentou o projeto que proíbe a venda de réplicas da carteira de identificação da pessoa com transtorno do espectro autista e de documentos semelhantes. Ele explica que o objetivo é evitar a fraude do documento de forma gratuita.
16: Sóstenes Cavalcante afirma que essa comercialização pode levar famílias a comprar documentos sem validade oficial, além de abrir espaço para o uso indevido de benefícios. O projeto do parlamentar prevê multa de R$ 1.000 a R$ 10.000, com valor dobrado em caso de reincidência.
15: Projeto de Luísa Erundina, do PSOL de São Paulo, determina que o crime de feminicídio nunca seja considerado crime militar. A deputada entende que esses casos devem ser julgados pela justiça comum, mesmo que o crime ocorra em quartéis ou envolva integrantes das Forças Armadas.
16: Luísa Erundina argumenta que o feminicídio é motivado pelo ódio e pela violência de gênero e não tem relação com a disciplina militar. Para ela, a medida garante que os acusados sejam julgados pelo tribunal do júri para evitar decisões corporativistas.
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0: novas leis viabilizaram a Copa Feminina de 2027 e propostas aprovadas reforçam o protagonismo das mulheres no futebol. A reportagem é de José Carlos Oliveira.
1: A realização da Copa Feminina de Futebol e o fortalecimento do protagonismo das mulheres no esporte passam pelo Congresso Nacional. Deputados e senadores já aprovaram leis que viabilizam a competição prevista para 2027 e analisam várias propostas de incentivo permanente às jogadoras desde as divisões de base. Uma das leis, já em vigor, permite que as 8 cidades-sedes da Copa deem isenção de ISS, Imposto sobre Serviços, para empresas envolvidas na organização do evento. Outra lei regulamenta direitos e deveres da União e da FIFA durante a Copa. A relatora do texto na Câmara, a deputada Gleisi Hoffmann, do PT do Paraná, destacou os reflexos positivos da competição para o Brasil.
2: Ao investir em um grande evento, cria empregos, estimula a economia do turismo e melhora a infraestrutura com o legado de obras. Contribuirá para o alcance de objetivos como viabilizar a entrega de infraestrutura esportiva e para esportiva e a fomentar a prática do futebol feminino em todas as regiões do Brasil.
1: A chamada Lei Geral da Copa Feminina traz regras sobre comércio nas áreas dos eventos, publicidade, exploração de marcas e imagens, concessão de vistos para trabalhadores estrangeiros, venda de ingressos, segurança pública e funcionamento de serviços durante a competição. A aprovação não foi unânime. O deputado Kim Kataguiri, do Missão de São Paulo, lembrou a Copa Masculina de 2014 para criticar o fato de o Brasil sediar outro evento da FIFA.
3: O discurso de que a Copa deixa infraestrutura, deixa legado é falacioso, a gente já escutou essa balela, não deixou nada. A FIFA vem, saqueia o país e depois vai embora.
1: O Brasil participou de todas as 9 edições anteriores da Copa Feminina e tem a maior artilheira da competição, a alagoana Marta, com 17 gols em 22 jogos de 6 Copas. A Copa Feminina de 2027 será a primeira na América do Sul. Vai reunir 32 seleções entre 24 de junho e 25 de julho do ano que vem, com jogos em Belo Horizonte, Brasília, Fortaleza, Porto Alegre, Recife, Rio de Janeiro, Salvador e São Paulo. A Câmara ainda analisa vários outros projetos de lei para incentivar o futebol feminino. Os textos tratam de incentivos financeiros e superação da discriminação de gênero, entre outros temas. O deputado Marcos Braz, do PSDB do Rio de Janeiro, tem proposta com foco nas categorias de base.
4: Obriga que escolinhas de projetos de futebol financiados com dinheiro público federal ofereçam turmas femininas. Não dá mais para o Estado financiar projeto esportivo que só enxerga o menino. Se tem verba pública, tem que ter vaga para a menina também. Assim que a gente forma a próxima Marta.
1: A ex-deputada Carla Aires, do PT de Santa Catarina, atualmente vereadora em Florianópolis, é autora de projeto de lei que cria o marco legal do futebol feminino. Da Rádio Câmara de Brasília, José Carlos Oliveira.
5: Homenagem. A Câmara realizou sessão solene para a entrega da medalha do mérito evangélico Daniel Berg e Gunnar Wingren, por iniciativa de Raimundo Santos, do PSD do Pará. Ele lembra que 12 pessoas foram homenageadas com a medalha.
6: Então, o reconhecimento que a Câmara dá com essa medalha precisa reconhecer aquelas pessoas ou instituições que tiveram serviço de cunho evangelístico, mas com seus reflexos notadamente percebidos em favor da sociedade, levando não só o evangelho, mas levando a cidadania, a inclusão social, o apoio às pessoas desassistidas, onde o Estado às vezes não consegue chegar. É importante saber que essas igrejas não chegam sozinhas ali. Há líderes, há pastores, há pastoras, pessoas ou instituições que prestaram grande serviço de evangelização, mas que os reflexos alcançaram centenas, milhares, milhões de pessoas.
0: A sessão solene para a outorga da medalha do mérito evangélico Daniel Berg e Gunnar Wingren aconteceu em junho. Segundo Raimundo Santos, a escolha do mês é uma homenagem ao aniversário da Assembleia de Deus, fundada em 18 de junho de 1911, na cidade de Belém, no Pará.
5: Saúde. A Câmara aprovou o projeto que obriga o acompanhamento em tempo real dos estoques de medicamentos do SUS. A reportagem é de Marcelo Larcher.
7: A Câmara dos Deputados aprovou o projeto que cria um sistema para acompanhar em tempo real o consumo, o abastecimento e o estoque de remédios e produtos do Sistema Único de Saúde, o SUS. O projeto, já aprovado pelo Senado, determina que o governo federal, estados e municípios devem manter em conjunto dados atualizados sobre a quantidade de produtos e medicamentos em estoque. Isso vai permitir um acompanhamento constante dos níveis de produtos à disposição, inclusive das farmácias populares. A administração do sistema será compartilhada entre os gestores federais, estaduais e municipais do SUS. A justificativa para o projeto foi um relatório do Tribunal de Contas da União que apontou falha do Ministério da Saúde no acompanhamento dos estoques de medicamentos usados durante a pandemia de Covid-19. A proposta foi aprovada de maneira simbólica pelo plenário da Câmara. Antes disso, o relator na Comissão de Seguridade Social e Família, deputado Luiz Lima, do Novo do Rio de Janeiro, disse que a criação de um sistema que possibilite a consulta aos estoques públicos de medicamentos e produtos para a saúde contribui para a eficácia e transparência da gestão. Mauro Junqueira, secretário executivo do Conselho Nacional de Secretarias Municipais de Saúde, o CONASENS, disse apoiar o controle de estoque, mas apontou problemas que precisam ser sanados para que haja um acompanhamento em tempo real. Ele explicou que o que foi acertado após o relatório do TCU foi a atualização diária dos dados na Base Nacional de Assistência Farmacêutica, o sistema atual, de modo que se saiba o nível de estoque relativo ao dia anterior. Para Mauro Junqueira, nem todos os municípios conseguem hoje fazer esse controle em tempo real.
8: Tem muitos municípios com dificuldade de conectividade, de infraestrutura. Além disso, o SUS gera diariamente um volume muito grande de dados que precisam ser armazenados, processados e integrados. CONASEMES, como a voz dos municípios no SUS, é totalmente favorável à transformação digital no SUS, mas para chegar ao controle em tempo real em todo o país, é preciso superar desafios importantes de conectividade, de infraestrutura e do subfinanciamento do Sistema Único de Saúde.
7: O projeto que cria um sistema para acompanhar em tempo real o consumo, o abastecimento e o estoque de remédios e produtos para a saúde no SUS será enviado para a sanção presidencial e já pode virar lei. Da Rádio Câmara de Brasília, com informações de Antônio Vital, Marcelo Larcher.
0: Paulo Soares, do Podemos de São Paulo, trabalha em projeto para atualizar a tabela do SUS e melhorar o financiamento de santas casas e hospitais filantrópicos. O deputado afirma que a defasagem nos valores pagos por procedimentos médico-hospitalares compromete o funcionamento dessas unidades.
9: São santas casas vivendo no sufoco, são hospitais filantrópicos à beira da falência, são irmandades tentando entregar a chave para a promotoria para ver o que se faz com aquilo, porque não há uma sustentabilidade financeira daquilo tudo. Como é que se sustenta hoje uma santa casa, um hospital filantrópico, sendo que alguns dos procedimentos prestados ali dentro estão com a tabela defasada perante o SUS há 20, 23 anos?
5: Paulo Soares defende revisões periódicas da tabela para que os hospitais não dependam de negociações políticas pontuais. Ele também aponta que a medida pode ajudar a descentralizar atendimentos, reduzindo deslocamentos de pacientes de cidades menores para polos regionais.
0: Economia. A Câmara aprovou o projeto que estabelece diretrizes para fortalecer a indústria brasileira com estímulos à inovação e à geração de empregos. Márcio Biolchi, do MDB do Rio Grande do Sul, apoia o texto que também busca reduzir a dependência de produtos e tecnologias estrangeiras.
5: Márcio Biolchi ressalta que entre as medidas previstas estão incentivos à produção nacional por meio de bens e serviços desenvolvidos no país. A proposta ainda reforça mecanismos de defesa da indústria brasileira diante de práticas comerciais consideradas prejudiciais no mercado internacional.
0: Delegado Caveira, do PL do Pará, apresentou o projeto para proteger consumidores que utilizam poços, cisternas ou outras fontes regulares de abastecimento de água. A proposta visa impedir que concessionárias obriguem esses usuários a desativar a fonte alternativa por existir rede pública disponível.
5: O texto de delegado Caveira também proíbe a cobrança de tarifa quando o serviço não é utilizado. De acordo com a proposta, nos imóveis abastecidos por fontes alternativas, a cobrança pelo esgoto deverá considerar o volume efetivamente medido ou outro método técnico de cálculo.
0: Transportes. Projeto de Fernando Monteiro, do PSD de Pernambuco, pune concessionárias de aeroportos por atrasos e falhas em serviços. A proposta autoriza a Agência Nacional de Aviação Civil, a ANAC, a aplicar sanções a concessionárias que descumprirem indicadores de qualidade em etapas como desembarque e restituição de bagagens.
5: Pelo texto de Fernando Monteiro, as penalidades variam de advertências e multas até a caducidade da concessão em casos graves. Para o congressista, a medida protege o passageiro e garante a eficiência no atendimento pós-pouso.
0: Educação. A Câmara aprovou a preferência no ProUni para candidatos afastados do convívio familiar. Conheça as medidas propostas com a repórter Paula Bittar.
10: A Comissão de Constituição e Justiça da Câmara aprovou uma proposta que dá prioridade em caso de empate na fase de pré-seleção do programa Universidade para Todos, o ProUni, a estudantes com histórico de afastamento do convívio familiar. O afastamento deverá ter sido motivado por negligência, discriminação, exploração, violência, crueldade ou opressão. O relator, deputado Roberto Duarte, do Republicanos do Acre, ressaltou que a proposta está alinhada a preceitos constitucionais, como o princípio da dignidade humana, o direito à educação como dever do Estado e o princípio da igualdade.
11: Esses jovens enfrentaram barreiras imensas até aqui. Garantir o acesso ao ensino superior é dar a eles a oportunidade de reconstruir suas histórias com dignidade e conquistar a independência financeira. A educação transforma vidas e quando formamos profissionais que superaram tantas adversidades, fortalecemos toda a nossa sociedade.
10: A proposta que dá prioridade em caso de empate na fase de pré-seleção do programa Universidade para Todos, o ProUni, a estudantes com histórico de afastamento do convívio familiar vem do Senado, onde já foi aprovada. Portanto, já pode seguir para a sanção presidencial, a menos que haja recurso para votação pelo plenário da Câmara. Da Rádio Câmara, de Brasília, Paula Bittar.
5: Felipe Francischini, do Podemos do Paraná, pede que a Câmara, com o apoio do Tribunal de Contas da União, fiscalize a aplicação de recursos da merenda escolar em Grajaú, no Maranhão. A ideia é apurar possíveis irregularidades em uma licitação de mais de 12 milhões de reais.
0: Para Felipe Francischini, há indícios de entrega de alimentos antes da conclusão da licitação e um aumento de mais de 500% no valor do contrato em relação ao ano anterior. Ele defende ainda a identificação dos responsáveis e eventual ressarcimento ao erário, caso as irregularidades sejam confirmadas.
5: A Câmara analisa projeto que altera a Lei de Diretrizes e Bases da Educação para garantir aos pais ou responsáveis o direito prioritário de orientar a formação moral e ética dos filhos. Márcio Onaiser, do Solidariedade do Maranhão, explica que o objetivo é exigir que as escolas deem transparência sobre temas sensíveis.
0: O texto de Márcio Onaiser proíbe que escolas imponham conteúdos que contrariem as convicções familiares ou façam direcionamento ideológico. De acordo com o autor, a medida não cria censura, mas reforça a parceria e o diálogo entre a família e a escola.
5: Termina agora o Jornal Câmara dos Deputados, produzido pela Rádio Câmara, com trabalhos técnicos de Everson Urani e apresentação de José Carlos Andrade e Luciana Vieira. Uma boa noite para você.
0: Uma ótima noite. A Voz do Brasil está de volta na segunda-feira. Excelente fim de semana.
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0: Obrigado, meu irmão. Obrigado. Tamo junto, eu sinto muito, mas não vai me achar.
1: Quem gostou, dá um grito aí.

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0: eu acho que você tem que mandar aquela mensagem. Mas manda o que tá no seu coração.
1: Porque se fosse eu falaria.

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2: Hora certa. 22 horas e 53 minutos.
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14: Você sabe como surgiu o pão? O nascimento do pão está ligado ao surgimento da própria agricultura. Há mais de 12 mil anos, quando plantas com grãos começaram a ser cultivadas. A cevada foi o primeiro cereal plantado pelo homem. E por isso, muitos consideram que era a matéria-prima dos primeiros pães. Mas foram os egípcios, em 1800 a.C., que descobriram como fazer um pão macio e saboroso.
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0: abraço, né, Maiola?
1: É boiadeira.
2: É boiadeira.
1: Ana Castela!
3: Ana de Vida!
1: Não, a princesa, gente.

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4: Você sabia que o moca é um dos mais saborosos tipos de café? É feito a partir de um tipo raro de grão. Ocorre quando apenas uma semente forma-se dentro do fruto do café. E o único grão concentra todo o nutriente da polpa do fruto, por não ter de reparti-lo com outro grão. Assim, fica com sabor mais concentrado e seu formato regular permite uma torrefação mais uniforme. Os mocas são conhecidos ainda como frutos machos ou caracóis.
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0: que um mês e pouco igual eu tô agora. Me fala aí se vale a pena.
1: Vale não, viu?
0: Valeu, Boiã!
2: Obrigado, gente.
0: E aí, Arnaldo?
2: Obrigado.

0: 23:58.
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4: Você sabia que o moca é um dos mais saborosos tipos de café? É feito a partir de um tipo raro de grão. Ocorre quando apenas uma semente forma-se dentro do fruto do café. E o único grão concentra todo o nutriente da polpa do fruto, por não ter de reparti-lo com outro grão. Assim, fica com sabor mais concentrado e seu formato regular permite uma torrefação mais uniforme. Os mocas são conhecidos ainda como frutos machos ou caracóis.
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4: Você sabia que o moca é um dos mais saborosos tipos de café? É feito a partir de um tipo raro de grão. Ocorre quando apenas uma semente forma-se dentro do fruto do café. E o único grão concentra todo.

0: jambu, frutos machos ou caracóis.
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0: dinheiro tá aqui, faça bons negócios.
1: Obrigado.
0: Juízo.
1: Muito obrigado.
0: Dia 30. Dia 30 você tem
1: você. Que Deus te abençoe. Dia 30 você pode esperar, acho que vou te pagar direitinho. Muito obrigado.
0: Ô, Paulão, acompanha o Thiago na exploração. É.

0: Drauzio Neto. Vai!
1: Hora certa. 2:08.
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1: Hora certa. 2 horas e 18 minutos.

0: Daniese Santiago.
1: Duas horas e 35 minutos.
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1: Hora certa. 3:37.
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São 4:56, 4:56, a partir de agora está no ar o nosso Sabadão Sertanejo, neste sábado, dia 12 de setembro de 2026, com a graça de Deus, o Todo-Poderoso, o Onipotente, o Senhor do Céu e da Terra, nós estamos começando mais uma edição do Sabadão Sertanejo. Pois é, muito obrigado pela sua sintonia, pelo carinho da audiência. Já quero abraçar ouvintes, já tem gente mandando zap para nós exatamente às 4:57 da manhã. Seja bem-vindo mais uma edição do Sabadão Sertanejo. São 4:57, bom dia para você, quero abraçar você, homem do campo, você de perto ou de longe, que sintoniza as ondas da nossa 99.1. Olha, muito obrigado, se quiser acompanhar pelo rádio, mas também pelo aplicativo da 99.1. Eu sou o Sérgio Melo e a partir de agora nós estamos ao vivo e a cores nas ondas da sua rádio, a 99.1, empresa de comunicação do grupo Moacir Andrade, sob a responsabilidade dele, Moacir Andrade Filho, o Bola. Abraçando você que sintoniza as ondas da rádio. Pois é, vamos começar de música. São 4:58 da manhã, 4:58. Muito bom dia.

0: Pois é, sem muito blá blá blá, nós estamos chegando e vamos começar com ele, Abel e Caim. Rio de Lágrimas.
1: Bom dia, minha gente. Comunicação, Sérgio Melo.

Vai acordando, já são 5:01 da matina, 5 horas, 1 minuto, muito bom dia para você, te abraço aqui, meus amigos do campo, meus amigos vaqueirama de toda a região, aí acompanhando o sabadão sertanejo, coisa boa. Vamos de música, o Daniel vai cantar para nós, exatamente, o Cabelo Louro, 5:01 da matina.

Ok, Daniel cantando no nosso sabadão sertanejo. Eu acordar mais caipira do rado alagoano, a Três Coco cantando, Sérgio Melo. Vamos acordando, são exatamente 5 e

0: As ondas da Rádio 99.1. Já tem muito aparelho conectado conosco, espalhado por todo esse Baixo São Francisco, Agreste Sertão.
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0: Vamos no cafezinho, você, ó, escute, preste atenção, ó. Eita, rapaz, nas horas dessa, um cafezinho desse não tem dinheiro que pague não, viu? Este é o Sabadão Sertanejo, trazendo pra você as músicas que as outras têm vergonha de tocar. Você acompanha aqui no Sabadão Sertanejo.
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0: 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Pois é, vai acordando agora. Bom dia, te abraçar aqui o pessoal do campo, a dona de casa que acorda cedinho pra botar aquele cafezinho no fogo. Deixa eu mandar aqui um abração a dona, o seu Chico e a dona Ana no povoado Espinheiro, município deixa eu ver aqui, Japoatã, Sergipe. Bom dia, meu compadre Chico, minha comadre Ana. Cadê o cafezinho? Deixa eu mandar aqui abraçar os que do carroceiro aí em Japoatã. Vou pra Laje de São Francisco, seu Abadeu, dona Josefa, o Adriano, de volta, toda essa turma, bom dia.
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0: Também aqui abraço o seu Roque, dona Sônia, no povoado Lagoa Comprida, município de Igreja Nova. São os pais da minha comadre Ângela, né? A semana passada ela já mandou uma foto aqui pra nós, o seu Roque aqui balançando o netinho na cadeira de balanço. Eita, esse é o jeito de ser o homem do campo, acorda cedinho aí, ó. Muito obrigado, viu? Passou aqui meu amigo João da Colônia. Bom dia, meu compadre João da Colônia. Núbia, Ilha das Antas. Dona Maria Selma, bom dia. Bença, mãe. A minha mãe é educativa, não. A minha mãe é adotiva, né? E tem a mãe original, que é Dona Sema. Bença, mamãe. Aí eu mando abração também pra Vilma, aí na Ilha das Antas, na Vista Alegre. Abraça aí seu Duvaldo Leirá, no povoado do Capim Grosso, Igreja Nova, bom dia. Dona Anieta, povoado em Porto Real do Capim Grosso, colégio em Porto Real do Colégio.

0: É algum radinho ligado, com certeza, tomando aquele cafezinho, né, seu Cláudio? Obrigado pela sintonia. Deixa eu mandar aqui um grande abraço ao Branco, meu amigo Branco, vaqueiro topado aí do povoado Lagoa Comprida, ouvindo o Sabadão Sertanejo. Não, Lagoa não, Lagoa Grande. E também o Bidé, que é o presidente da Associação de Moradores do povoado Lagoa Grande.
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0: Um abração também aqui ao seu, deixa eu ver aqui, rapaz, seu Zé Aloysio e a dona Noêmia no povoado Buqueirão da Maraba, Porto Real, no lá, é Campo Grande.

Pois é, vamos de música, o Sabadão não para, tem mais sucesso por aqui, tem ele, ó, tem exatamente o Pedro Sertanejo, cadê a música, Sérgio Melo, pezinho de serra, um forrozinho, pé de serra. Eita, vai acordando, exatamente, são 5:07 da batina, acorda menino. Esse é o Forró na Casa Grande.

0: 5h10, né?
1: 5h11 já, virou?
0: 5h11, obrigado pela sintonia. Abraça aqui o meu amigo Dário da Coab, que já tá sintonizado conosco, manda um zap pra nós, o Agnaldo Ponzeiro. Pois é, rapaz, o povo tá ligando no Sabadão Sertanejo. Daqui a pouquinho eu coloco todo mundo pra falar. Deixa eu me inteirar com o Sabadão Sertanejo. Esse é o Amanhecer Caipira. Esse é o Amanhecer Mais Caipira do

Pois é, na sequência tem ele, tem o meu amigo exatamente cantando pra nós, Cheiro da Madeira. Isso aqui é clássico, viu? É o Galego Boiadeiro. Bom dia, vamos acordando.

5:15. Pois é, esse sabadão sertanejo é o programa diferenciado, sim senhor. Nós fazemos um programa para homenagear você, homem do campo, vaqueirama, de toda a região.

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Telefone, depois do nosso comercial, eu atendo você, tá certo? 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

0: Mas ontem eu esqueci de colocar o texto dele na divulgação que eu fiz lá na cidade. Ronaldo, cara, desculpa aí, viu? Mas próxima sexta a gente desconta tudo, tá certo? Olha só, gente, deixa eu falar aqui pra você também rapidão. Telefone, eu coloco você já no ar, tá certo? 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Comigo também tem Secretaria de Agricultura de Igreja Nova, porque cuidar da nossa terra é cuidar da nossa gente. Secretário Edivaldo Muniz, bom dia, meu compadre Edivaldo. Vamos ao WhatsApp da nossa grande FM. Alô, telefone, bom dia.
1: Bom dia.
0: Com quem eu falo?
1: Benefícios. Dá um bom dia para você.
0: Eita, meu compadre Dalmo, deixei você esperando um pouquinho aqui, que eu tinha que fechar aqui a chamada do nosso comercial aí. Peço desculpa a você, viu?
1: Tá vendo?
0: Fica à vontade, meu irmão.
1: Gostaria de enviar a música de Chitãozinho Xaró.
0: Cama de capim, é isso?
1: Não. Somos assim, a música de Chitãozinho Xaró.
0: Somos assim?
1: Isso.
0: Pronto, oferece pra alguém ou só pra curtir?
1: Pra vocês, né?
0: Ok, meu irmão, obrigado pela participação, viu, Dalmo?
1: Valeu, bom final de semana.
0: Beleza, peço desculpa mais uma vez, porque eu tava fazendo aqui todo... estávamos fazendo aqui todo o chamado aqui dos nossos comerciais, a gente tem contratos, tem que assumir o nosso contrato. Mas grande abraço aí ao Dalmo no Amparo do São Francisco. Pois é, liberado o nosso WhatsApp, você vai ligar nos programas, pedir sua música, até aqui. Meu amigo Dário da Coab, cadê o Dário aqui rapidão? Cadê o meu amigo Dário? Vamos lá, já tá aqui o meu amigo Dário. Bom dia, meu amigo Dário.
2: Bom dia, Sérgio Melo. Bom dia, Sérgio Melo.
0: Bom dia.
2: Manda um alô pra Coab, Sérgio. Manda um alô pra Contar no Fina, Sérgio.
0: Certo.
2: Passa do Barreiro, Sérgio Melo.
0: Combinado, Dário, que eu vi aqui o Barreirito abraçando o pessoal da Ponta Mufina e da Coab, ouvindo o Sabadão Sertanejo. Roberto, bom dia, meu compadre. Então, abraço aqui o Dário na sintonia. Obrigado, Dário. Viu? Toco na sequência o Barreirito. Vamos lá agora falar com o Roberto. Bom dia, Roberto.
3: Bom dia, Sérgio.
0: Bom dia,
3: Sérgio Melo. Bom dia, saúde, felicidade, paz para nós todos.
0: Para todos nós.
3: Quero mandar um abraço pro nosso amigo Zé Padeiro, sim, nosso amigo Cido Carroceiro, em Jaboatã. O nosso amigo seu Amadeu, a nossa amiga irmã lá em Arapiraca, LM.
0: LM,
3: um abraço a todos, saúde e paz para nós todos. E até sábado, Senhor.
0: Se Deus quiser, grande abraço a você. Deixa eu voltar aqui só rapidão a música que ele pediu, que eu não lembrei não aqui. Eu sou bem esquecido, viu?
3: Bom dia, Sérgio. Bom dia, Sérgio Melo. Bom dia, saúde, felicidade, paz para nós todos. Quero mandar um abraço pro nosso amigo Zé Padeiro, nosso amigo Cido Carroceiro em Jaboatã. O nosso amigo seu Amadeu, a nossa amiga irmã lá em Arapiraca, LN. Um abraço a todos, saúde e paz para nós todos.
0: Ah,
3: e
0: beleza.
3: Até sábado, Sérgio.
0: Ele não pediu música, eu mando para ele aqui uma música bacana aqui do Chitão de Chororó. Somos assim, daqui a pouquinho eu coloco o Agnaldo Pãozeiro para falar com a gente aqui no Sabadão Sertanejo. Cadê aqui o Chitãozinho de Chororó? Beleza, 5h26, Jabatina, acorda menino. Somos assim, vamos Eu mando também aqui para o Fobido Musical do meu amigo Dalmo do Amparo do São Francisco. Aí eu mando também aqui para o meu amigo Roberto, sintonizado com o Sabadão Sertanejo.

0: Beleza, Chitãozinho e Chororó. Somos assim, pedido musical do nosso amigo Ladalmo do Amparo do São Francisco. Vamos ao WhatsApp da nossa Sala BFM, ou melhor, Sala BFM da Grande Rio, Sérgio Melo. Vamos ao telefone, bom dia, telefone.
1: Bom dia, doutor compadre Sérgio Melo.
0: Meu amigo Cido Carroceiro, bom dia.
1: Aqui na Cidade do Deco Sérgio, viu? Combinando com os amigos, passando no Pedro Escola maravilhoso, viu?
0: Obrigado, meu irmão.
1: Na porta de ar, a nosso Pai Poderoso, nosso bom Deus, né?
0: Com certeza, sempre,
1: e
0: né?
1: E outro lado, o nosso Pai Macuai, nas Carnaíbas, do outro lado, Carnaíba, aí do outro lado do rio. De frente a outro rio aí. Aqui em Sergipe, viu?
0: Ok.
1: Eles compadres, prepara para passar o valor do homem. O pessoal sempre tá correndo de porra. É sempre tá na sintonia também, viu?
0: Tá ok. Qual o nome da pessoa que falou aí do Carnaíbas?
1: Alô?
0: Oi, Cido. Qual o nome da pessoa aí que tá nos acompanhando do povoado Carnaíbas?
1: Não, Cajaíba. Cajaíba, né?
0: Cajaíba. Qual o nome da pessoa?
1: É o compadre Márcio Barros. Eu,
0: ele faz meu compadre. Meu compadre Márcio Barros, bom dia. Obrigado pela sintonia, viu?
1: É, o Mauro do Povão também aí em Igreja Nova. Nossa amiga Luzia Filóvia. Esse irmão aí alagoano que sempre tá na sintonia. Ali na Iratiaca, né? Compadre Roberto, que acabou de falar, né? Um abraço aí pra ele, família. O compadre da Bahia em Penedo, Dona Petrúcia, Dona Arlinda também em Penedo também, que sempre está na escuta. Essa semana eu escutei nosso amigo Corró, ele falando em outra emissora, eu peguei você falando, viu, Corró? E aquele que foi abraço aqui em Itabi, né? A Dalma aqui na cidade de Amparo, seu Amadeus e família aqui lá em São Francisco, compadre Chico Marino aqui no Padre Pinheiro, na roça, lá com duas garrafas de café, viu, filho? Isso aí.
0: Já mandei alô pra ele logo cedo, viu?
1: Ah, escutei, escutei. Sempre aqui na sintonia, ó. Pessoal aqui em Popiá, né? A Tapirulina do Peixe. Esses amigos sempre estão na escuta, que Deus abençoe. Se você puder tocar, você toca aquela música de barreirinho, patrulhinha mensageira, viu? Se nada de hipocrisia, isso aí é que sabe, viu?
0: Eu vou colocar Andorinha Mensageira, que já tem um pedido musical aqui, viu? Aí eu já toco pra você tocar, também, toco, viu?
1: E esses amigos certo. Que sempre falam, meu, aquele forte abraço, meu amigo Giló, São Amadeus, Aldar José, Fabiano, tudo na sintonia, pessoal aqui sempre em São Francisco, em Sergipe, Propiá. Aquele forte abraço. Mas não pode esquecer do Bigode Aço, viu?
0: Bigode Aço, grande abraço.
1: Se esquecer, né? Daqui a pouco ele me liga. Dando a Luba aí da Santa, com o Padre Sérgio da Colônia. A todo mundo. Que Deus abençoe e até sábado, certo? Nosso mundo Jesus Cristo. Jesus é o caminho e a verdade é a vida. Eu, com o Padre Luiz Sábado, também aqui no povoado de São Miguel, em Propriá, viu?
0: Ok, obrigado, Cido, pela participação do Sabadão Sertanejo. Esse é o Cido Carroceiro. De que abraçar o pessoal aqui da live aí que está nos acompanhando. Ô, pessoal, lembre de colocar o nome certinho, né? De onde tá falando, porque assim, esse negócio de rede social, né? Aparecem os nomes todos estranhos aqui, né? Alguém colocou aqui, bom dia, Sérgio Melo, a paz de Jesus, amor de Maria, bom dia, né? Aí, porque no endereço da rede social, é os nomes esquisitos que aparecem aqui, né? Ró.cimeiro. Bom, coloca assim, bom dia, Sérgio Melo. Fulano de tal, cidade de tal, povoado tal, tá certo? Pra gente poder registrar a sua participação maravilhosa aqui. Meu amigo Raul já entrou aqui conosco, nos dá um bom dia. Obrigado, Raul, aí pela sintonia do Sabadão Sertanejo, né? Deixa eu ver aqui. Alô, telefone, bom dia. Alô, bom telefone.
1: Dia,
0: oi, bom dia, seu Amadeu.
1: Como é que vai, meu querido? O senhor está bem?
0: Tudo na paz, graças a Deus.
1: É bem falando com você, né? Eu gostaria que você aí rodasse hoje uma melodia. É Grão de Areia com Trigo Parada Dura, viu?
0: Tá ok, toco na sequência. Aparecendo
1: aqui com o Keiló, que ele tá aqui também. Trigo Parada Dura, Grão de Areia, é uma música muito linda, viu?
0: Uhum.
1: Aparecendo pra você, sua família, mamãe Iracema, a Maria Beatriz. É também. O Valdeci do Cacho, começando por ele, questionando falar dele, a Madeira Zoa, viu? E a sua querida esposa, a dona, a cunhada Selma, que ela me chama de cunhado, sabe?
0: Uhum.
1: E também, mandando um forte abraço para a minha filha Dunga, seu esposo, sua família toda, né? Não esquecendo o Roberto, a independente. Muito obrigado, Roberto. Não lembra de mim, meu amigo. Você é pessoa de ouro, você vale tudo, viu? Também, Inival Catu e Penedo, abraçando também aqui a Ana de Cobrinha, cuidado a minha com as cobras, cuidado das cobras, Chico, cuidado, viu? E também mandando um abraço também para esse povo bom, a Duda já falei, a Luna Igreja Nova, né? E também esse pessoal da Canoa de Cima, Dona Maria, aquela menina, que eu estou esquecendo o nome dela, em cima, foi o nome dela, então... Que Deus proteja todos vocês aqui. Giló tá mandando aqui um forte abraço para você, né?
0: Obrigado, Giló.
1: Que Deus proteja vocês, todos que estão ouvindo esse programa, Dona Maria da Canoa, e que aquele homem de lá também da Canoa de Baixo, né, também que liga também, Eliane de Arapiraca. Qual é Eliane de Arapiraca? Ou seja, já está em São Paulo, né?
0: Eu que
1: Deus proteja ela onde ela estiver. Então, eu mandando um forte abraço. Aqui tem um ouvinte sua, que é uma filha minha, Eliana, que está aqui ouvindo, mandando um forte abraço para vocês.
0: Ô, Eliana, obrigado, viu?
1: Dona Josefa está aqui, está agradecendo pelo alô que você mandou para ela. Duas garrafas de café aqui, meu querido, aqui, né?
0: Imagina.
1: Que Deus proteja, dê a paz dela, que ela vive um pouco adoentada, mas com fé em Deus. Sido Carroceiro, já falei, Geraldo. Sido Carroceiro, Bigode de Aço, esse povo bom. E um abraço também para aqueles que a pessoa às vezes esquece, e às vezes a pessoa foge um pouco dando embora. Estou abraçando todos eles, aqueles que falam no meu nome, aqueles que não falam. Que Deus proteja todos vocês, Sérgio Melo. Muito obrigado, Sérgio Melo. E siga com o programa Sabadão Sertanejo.
0: Beleza, seu Amadeu. Obrigado, Sítio Laje, São Francisco, do outro lado, Velho Chico. Obrigado pela companhia, pela audiência, toda a turma aí que está sintonizado conosco. Muito obrigado, viu? Vamos trazer mais um ouvinte aqui para tocar música. Seu Amadeu quer ouvir Grão de Areia, né? Mas aqui tem o Agnaldo Ponceiro. Bom dia, Agnaldo.
2: Bom dia, Sérgio Melo.
0: Bom dia.
2: Sérgio Melo. Aqui quem está falando é o seu amigo, o Ponzeiro, seu amigo Ponzeiro. Sérgio, eu quero que você passe para mim qualquer música aí de Christian Raffel, viu?
0: Christian Raffel, beleza.
2: Qualquer um de Christian Raffel. Eu quero oferecer para minha amiga Helena lá na rua São Vicente. Quero oferecer para meu amigo Genício lá no bairro, em Jatobá. Meu amigo da Bahia, na Travessa, lá na Bom Jesus. Meu amigo da Bahia, lá embaixo. Eu quero oferecer para o pessoal aqui da Vila Santa Clara, o pessoal da Estrada Eufrida e da Lina, para todos os ouvintes desse programa lindo e maravilhoso, que é líder de audiência do Baixo São Francisco, viu, Sérgio?
0: Ok, Guilherme.
2: Agora, Sérgio, eu queria que você passasse 6 horas, porque...
0: Pronto, dado o recado.
2: Quando eu ofereço assim a música pessoal, principalmente para essa Helena, ela disse, eu não escutei nada, Guilherme, porque ele passou cedo. Deixa para passar umas 6 horas, viu, Sérgio?
0: Deixa comigo,
2: tanto o áudio como a música, viu?
0: Pronto,
2: caiu
0: tá
2: lá,
0: certo.
2: O pessoal tá tudo escutando, tudo ouvindo, tá acordado já. Eu já tô com o radinho, a bicicleta aqui, vendendo pão, pão, pão, pão, pão, pão, e o radinho ligado, meu Sérgio Melo. Valeu? E meu amigo Lila lá no Bampiá, valeu, um abraço. Meu amigo Aguinaldo aí, né? Na Serango, bigode de sapo aí, meu xará. Valeu.
0: Pronto, obrigado, Aguinaldo, pela participação. Deixa que me dá um abração para Deda, Igreja Nova, nos acompanhando pela nossa live. Obrigado, Deda, pela participação no sabadão. E também o Raul nos acompanhando aí no ponto encontro, né? Com certeza tá do batente. O Raul acorda cedo para ir pro batente, né? Então, grande abraço aí, obrigado pela sintonia. Você que nos acompanha pela nossa live, pelo rádio, pelo aplicativo. É muita gente. Vamos lá, trazer música. Tem aqui, ó, 2 pedidos musical da Andorinha Barreirito, é o Dário e o Cido Carroceiro. Aí eu vou trazer só esse clássico aqui, ó. Eita, Andorinha, chamando aqui essa música também para o seu Zé Lalinha, que é fã do Barreirito, tá sempre ouvindo o Sabadão. Dona Vanilda, meu amigo Paulo Vaqueiro, tá sempre ouvindo o Sabadão Sertanejo. O Bidia, também o seu Tonho Pedro, obrigado pela sintonia. Faça-me um favor. Eita, clássico do sertanejo, ação, ó. 5:38, bem-vindo.

0: Beleza, meu amigo Marizano, povoado saúde, pode sim, viu, Marizão? Grande abraço a você. Vamos trazer aqui rapidão antes do nosso comercial, Grão de Areia.
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0: Rompendo musical do meu amigo Seu Amadeu, Grão de Areia, abraça aqui o Irã da Perucaba, meu amigo Marizão. Marizão, depois da música, pode ligar sim, viu? Ele está acompanhando pela Rádio Netes. Meu irmão, melhora a saúde pra você, viu? É, obrigado pela companhia, meu amigo Marizão, também o Irã da Perucaba, o da Bahia, professor Dalvino, bom dia, Carlinhos do Campo Redondo, Zé Padeiro, seu Manuel Adalto, todo mundo pra falar comigo no WhatsApp da nossa Grande Rio FM, é o 3551-6600, bom dia, 541.

0: 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Ok, de volta. Temos um bloco comercial, mas vamos ver se entra aqui rapidão aqui. Deixa eu aqui abraçar o meu amigo professor Dalvino, na sintonia do Sabadão Sertanejo. Cadê a mensagem dele aqui? É lida, né? Cadê o professor Dalvino, Sérgio Melo, para falar conosco aqui, pra, que mandou para nós digitado, né? Deixa eu tentar localizar aqui, rapaz, a mensagem do professor Dalvino.
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0: Já encontrei aqui, né? Deixa eu aqui abraçar aqui o meu amigo professor Dalvino na sintonia do Sabadão Sertanejo. Bom dia, Sérgio Melo. Quero ouvir a música Meus Passos com Barreirito. Oferecer a todos os ouvintes, principalmente aos que perderam suas pernas. Obrigado, professor Dalvino. Tá certo, professor? Grande abraço. Também aqui, bom dia para o Benaldo Oliveira, Igreja Nova, nos acompanhando, né? Vamos aqui rapidão. Obrigado, Benaldo. Aquele abraço para você. Irã da Perucaba. Bom dia, Irã.
2: Bom dia, Sérgio Melo.
0: Bom dia.
2: Irã de Perucaba.
0: Certo, Irã.
2: Gostaria de pedir uma música, Zezé de Camargo Luciano.
0: Zezé Luciano. Pronto, deixa comigo.
2: Com meu pai, meus irmãos, o Edivaldo Perucaba, o Marco da Padaria e o Marivano também, graças a Deus. Deus queria ter bem melhor, com fé em Deus. E Cid Carroceiro e todos que estão ouvindo. Tchau, fico com Deus. Tudo de bom, Sérgio.
0: Obrigado, Irã, pela participação no Sabadão Sertanejo. Semaneu Adalto, bom dia. Tem comercial, Sérgio Melo, cuida. Tem comercial, Sérgio Melo.
3: Bom dia, Sérgio Melo. Quem tá falando é Manuel Adalto, do povoado Canoa de Baixo.
0: Ok, Semaneu Adalto.
3: Primeiro de que tudo, graças a Deus. Agradeço a Deus. O dia amanheceu a gente batendo os olhos, graças a Deus.
0: Já é lucro, né, Semaneu Adalto?
3: Primeiro de que tudo, eu ofereço essa música que eu vou pedir para a Lu de Igreja Nova, Ilha da, Núbia de Ilha das Antas, e a minha família, e para você, para o João da Colônia e todos os ouvintes. Então, você, hoje eu quero Leonardo, qualquer uma de Leonardo, você passe para mim oferecendo para esses ouvintes. E para você.
0: Tá certo, Semaneu Adalto, obrigado pela participação. Gente, eu vou precisar fazer comercial. Volto na sequência com muito mais do Sabadão Sertanejo. Não sai daí, que é 2 minutinhos. Eu volto já já, tá certo?
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16: De volta com você e para você para mais um bloco musical dentro do Sabadão Sertanejo. 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Olha, vamos trazer música, Barreirito, Devolve Meus Passos, fez musical aqui do professor Dalvino. Também trago aqui muito Leonardo para o seu Manuel Adalto e Zezé de Camargo e Luciano para o Irã da Perucaba, não é isso? Grande abraço, agora são 5h58, viu?

Beleza, 6 horas em ponto, atenção aí do campo, tira o chapéu da cabeça, que agora nós temos a nossa Ave Maria Sertaneja.

0: hoje. Já vamos ao nosso momento de fé com a palavra de Deus nesse dia de hoje.
1: Glória a vós, Senhor. Naquele tempo disse Jesus aos seus discípulos: não existe árvore boa que dê frutos ruins, nem árvore ruim que dê.
0: Deixa eu ver o que está acontecendo aqui, deixa eu conseguir aqui resolver esse problema, né? Enquanto isso, vamos trazer a música. Inexplicável amor de Deus.
2: A árvore é reconhecida pelos seus frutos.
0: Vamos voltar aqui rapidão.
2: Proclamação do Evangelho de Jesus Cristo segundo Lucas.
0: Glória a vós, Senhor.
2: Naquele tempo disse Jesus aos seus discípulos: não existe árvore boa que dê frutos ruins, nem árvore ruim que dê frutos bons. Toda árvore é reconhecida pelos seus frutos. Não se colhem figos de espinheiros, nem uvas de plantas espinhosas. O homem bom tira coisas boas do bom tesouro do seu coração, mas o homem mau tira coisas más do seu mau tesouro, pois sua boca fala do que o coração está cheio. Por que me chamais Senhor, Senhor, mas não fazeis o que eu digo? Vou mostrar-vos com quem se parece todo aquele que vem a mim, ouve as minhas palavras e as põe em prática. É semelhante a um homem que construiu uma casa, cavou fundo e colocou o alicerce sobre a rocha. Veio a enchente, a torrente deu contra a casa, mas não conseguiu derrubá-la, porque estava bem construída. Aquele, porém, que ouve e não põe em prática, é semelhante a um homem que construiu uma casa no chão sem alicerce. A torrente deu contra a casa e ela imediatamente desabou, e foi grande a ruína dessa casa. Palavra da salvação. Glória a vós, Senhor.
0: Beleza, esse é o nosso momento de fé no Sabadão Sertanejo. Que esse momento, que essa palavra, né? Não se pode, né? Uma árvore boa não pode dar frutos maus. E também uma árvore mal não pode dar frutos bons. Olha que profundidade da mensagem de Deus para nós nesta manhã. A pergunta que nós podemos fazer é: eu sou uma árvore boa ou sou uma árvore mal? Como é que eu identifico isso? Através dos frutos que eu dou, né, ao longo da minha vida. Inexplicável amor. E o Mar Quintanilha.

programa Sabadão Sertanejo de Quebra-Saqui, o meu amigo Zé da Lagoa, na cintura do Sabadão Sertanejo, a Talvânia, Povoado Maraba. Também quer abraçar a nossa amiga Messia, é Messia, é Messia.

0: Mistério, ou melhor, Ministério Despertai, a música Inexplicável Amor. E assim nós vamos fechando o quadro Momento de Fé dentro do Sabadão Sertanejo. Obrigado pra gente aí por essa maciça audiência.
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0: Vamos lá colocar o povo pra falar. Eu tenho aqui música, tô devendo aqui a música do Leonardo para o Seu Manuel Adalto, povoado que não é de baixo. Tem também Zezé Luciano para o Irã da Perucaba. Vamos lá, pode ligar, viu, Madran? Vamos, Maria do Calixto, bom dia, Maria. Deixa eu vir aqui rapidão antes da nossa música.
2: Bom dia, Sérgio Mello.
0: Bom dia.
2: Aqui, Maria do Sabuçu.
0: Certo.
2: Passa uma música aí, tá? Se essa, quando você vem, vem prevenido te oferecer pro meu pai. Gosta muito dessa música e para todos que estiverem escutando o rádio. Muito obrigado, é um bom dia, fique com Deus, Deus abençoe.
0: Você também, Maria José Pia Sabuçu, vamos lá, da Bahia, bom dia da Bahia.
3: Bom dia, Sérgio Melo, e quem fala é o da Bahia, certo, a rua Fernando Peixoto. Eu queria ouvir uma música, qualquer uma de Leonardo, para oferecer meus amigos. O Jailson da Balsa, meu amigo Ciro, que acabou de ligar, o Pouzeiro, meu amigão, o meu primo Valdeci do Castro, a dona Petrúcia, o Márcio, a Núbia, o João da Colônia, Bigode de Aço, todos aqueles que estão ouvindo o programa, que Deus abençoe o seu dia e um bom final de semana para você e toda a sua família.
0: Beleza,
3: Jesus
0: obrigado,
3: sempre
0: meu
3: vai
0: amigo.
3: Estar com você.
0: Então, amém, obrigado, meu amigo da Bahia. Vamos agora falar aqui com o Carlinhos. Bom dia, Carlinhos.
4: Bom dia, Sérgio Melo.
0: Bom dia.
4: Que é o Carlinhos do Campo Redondo.
0: Grande abraço.
4: Sérgio Melo, toque.
0: Cadê a mensagem do Carlinho, meu pai do céu? Vamos lá, libera aqui. Está acontecendo aqui algum
4: problema? Pronto. No rancho fundo, o Chitãozinho Chororó ofereceu o seu Valdeci e a dona Selma lá no povoado do carro. Oferecer a seu Francisco Gomes na Praça Santa Luzia e para todos os ouvintes. Tchau, bom programa, bom final de semana.
0: Beleza, obrigado, meu amigo Carlinhos do Campo Redondo, na cintura do Sabadão Sertanejo. Aqui abração, Lucas, Ceará Piraca, nos acompanhando aí. Na sequência tem Leonardo, Doce Mistério. Você está ouvindo o programa Sabadão Sertanejo até as 9 da manhã, aqui na Rádio Grande Rio FM, Penedo, Alagoas. Vamos lá, Doce Mistério. Pedro musical do seu Manuel Adalto, no povoado Canoa de Baixo, em Porto Real do Colégio, Doce Mistério.

Pois é, Doce Mistério com Leandro Leonardo. Agora estamos de volta, né? Que horas são 6h17 no Sabadão Sertanejo. Deixa eu abraçar aqui na sequência. Deixa eu ver aqui o que fazer agora, Sérgio Melo. Vamos fazer o que? Tem. Ô Marizão, quiser ligar, entre em contato agora, viu? Enquanto isso, tem a musa do Irã da Perucaba. Um minuto aqui vale ouro no Sabadão Sertanejo. Elas que é o Fabrício. Todo mundo tá pedindo música. Toco todo mundo, tá certo? Dois corações, uma história para meu amigo Irã, lá da Perucaba, que chama de abração para o Marizan. Eles estão aí nos acompanhando pelo aplicativo da nossa 99.1.

0: na Petrúcia da rua Fernando Peixoto, viu? E Valquíria da rua Tupinambás. E todos os meus familiares e para você também. Um bom dia, um bom trabalho, um bom final de semana.
1: Obrigado, Rita. Vamos se dar falar com Marizan. Bom dia, Marizan. Alô, telefone. Alô, telefone, bom dia. Você tá conseguindo, né? Não sei o que tá acontecendo. Oi, Darizan, bom dia. Alô, telefone. Pronto, a gente tá conseguindo contato, né? Vamos lá, o Marizan tem que falar conosco pelo WhatsApp, porque eu tenho que gravar, tá certo? Não tô conseguindo colocar no ar, não sei qual o motivo. Vamos lá, rapidão aqui, ela quer ouvir, é por você que eu canto. Nós temos Hipocrisia com o Barreirito, pra nossa ouvinte Maria, lá do Pia Sabuçu, Alagoas.

no Sabadão Sertanejo. Vamos tentar agora falar com o Marizan. Bom dia, Marizan. Marizan, bom dia. A gente não consegue, não tem condição, né? Não tem mais como condição. Meu irmão, infelizmente eu não tenho como colocar você no ar. Deixa eu tentar aqui por essa outra via, não tá entrando aqui a voz dele no ar aqui, né? Pra gente conseguir falar com o amigo Marizan, tá certo? São 6:24.

0: Como você tá, garoto? Tá todo Marisan, bom dia.
1: Alô, bom dia, Sérgio Mello.
0: Oi, agora sim. Eita, que problema nesse telefone hoje. Não consigo falar com você mais. Fique à vontade, Emirro, no programa Sabadão Sertanejo.
1: Bom dia para todos os ouvintes do programa.
0: Sim, pode falar, tô ouvindo, viu?
1: Pronto, vou aproveitar aqui rapidão, mandar um abraço aí pra turma aqui em Sergipe, né? É, nosso amigo Sidney Japotã, Aguinaldo Bigode Sapo, nosso amigo Bigode de Aço, seu Luiz Chaves, é, tem uma galera boa aí, também tem o Lila lá em Propriá, tem também lá nosso amigo do Castro, né? Valdeci do Castro, minha prima Núbia, como ele chama, a Núbia, Maria do Gileno, o Agnaldo Ponzeiro, outro rapaz agora que falou no meu nome aí, que eu esqueci o nome dele, tem muita gente, seu Manuel Dalton, seu João da Colônia, é, o Sérgio também, eu gostaria de fazer um agradecimento muito grande a você, Sérgio, por ter aberto o microfone, feito aquela campanha para me ajudar, nosso amigo Antônio Silva, também que abriu o programa dele, todos os ouvintes do programa, em especial, tanto do seu programa, quanto do programa do Antônio Silva, aqueles que me ajudaram, e dá uma satisfação a vocês que o espaço lá já está quase finalizado.
0: Bom, né? Graças
1: essa
0: a
1: semana,
0: Deus.
1: Essa semana o rapaz está indo já fazer o final da instalação elétrica e também a pintura. Sérgio também, aproveitar também, o pessoal que me ajudar, dá uma satisfação a eles, quer saber. Meu estado de saúde, eu estou bem.
0: Graças a Deus.
1: Eu estou dependendo.

0: Eu dependendo agora só do hospital cirurgia, marcar, liberar para mim fazer 5 sessões de radioterapia para corrigir umas lesões aqui na minha coluna. São 5 sessões. Se eu conseguir marcar, se tiver vaga lá no cirurgia na próxima segunda, possivelmente na sexta-feira, possivelmente dando tudo certo, na sexta-feira eu tenho a alta, porque são 5 sessões, essas sessões só faz de segunda a sexta. Se eu conseguir Entendi. Marcar na segunda-feira e na sexta-feira finaliza.
1: Que bom, né?
0: Vai dar tudo certo. E também, Sérgio, são muitos amigos, Sérgio, eu só queria pedir desculpa, de repente a gente cita o nome de um e falta o nome de outro.
1: É verdade.
0: E pedir também ao nosso amigo da Bahia, que está ouvindo o programa aí da Bahia, depois você pega o meu número com o Sérgio Melo aí e dá um oi para mim, quero pegar o seu contato, meu amigo, perdi o seu contato.
1: Beleza, meu amigo Marizão, saúde para você, melhoras, e que bom saber que tudo está dando certo, né? A gente passa por umas fases difíceis, mas no final, com Deus, tudo vai dar certo, né? Com certeza.
0: É, graças a Deus. Também agradecer também vários ouvintes aí do programa e muitos amigos, Sérgio, que a gente passou a saber que a gente tem muitos amigos que estão colocando, mesmo aqueles que não ajudaram financeiramente, mas estão colocando meu nome nas orações, e essas orações eu sinto que está chegando até mim de forma positiva.
1: Uhum.
0: E essas orações que os amigos estão fazendo, vocês podem ter certeza que estão chegando até mim, e essas orações estão sendo muito importantes na minha recuperação, pode ter certeza.
1: Que coisa boa, né? Com certeza. A oração faz aquilo que a medicina não consegue fazer, né? Ela é a oração, é a intervenção de Deus naquilo que a gente mais precisa, né?
0: É também, Sérgio, gostaria também de aproveitar o espaço rapidinho aí, agradecer a duas pessoas que também vão me ajudarem também, nosso amigo Jorge Pacheco aí de Penedo.
1: Uhum.
0: Que o filho dele é fisioterapeuta e ele já se colocou à disposição assim que eu voltar para minha casa, dele para lá me dar uma ajuda com as sessões de fisioterapia, porque, Sérgio, eu tô mais de 4 meses sem andar.
1: Sim.
0: E aí as pernas perdem aquele movimento, né?
1: É verdade.
0: Eu consigo sentir minhas pernas, mexer com elas, mas daí para mim ficar de pé e manter o equilíbrio, ela vai precisar desses profissionais.
1: Uhum, com certeza.
0: E também do nosso amigo, o doutor Leandro, conhecidíssimo Léo Natural, que aparece no programa do Antônio Silva. Eu estive falando com ele, pedindo ajuda, porque, Sérgio, esse mal, esse mieloma, além de ter atingido a minha coluna, cara, ele está nos meus ossos.
1: Entendi.
0: E essa junção aqui, onde tem a osso da coxa e a bacia, ficou um pouco fragilizada. E aí o Léo está indo também me ajudar lá nessa recuperação, como fosse uma espécie de cálcio, um medicamento, alguma coisa desse tipo, que ele tem o conhecimento, para dar um fortalecimento nesses ossos meus.
1: Entendi.
0: Vai precisar nessa minha volta. E ele já colocou à disposição, agradecer ao Léo.
1: Ok, Natural. Marizão. Melhora, meu irmão, para você, viu? Tamo junto, não precisa agradecer, nós estamos aqui para servir, né? E é muito importante a gente usar, também quero aqui agradecer e parabenizar o Antônio Silva, né? O Antônio é um ser humano incrível, que nós possamos, nós comunicadores, possamos colocar, né, o poder da comunicação, porque a comunicação é um poder a serviço do bem, né? Isso é tão importante, a gente poder ajudar. O pouco que a gente consegue ajudar para a pessoa que está recebendo é muita coisa, né? E além da ajuda, como você falou aí, a importância do povo, né, se unir em oração. E não tenho dúvida, você sabe que eu sou cristão, né, católico praticante, eu acredito cegamente no poder da oração. Deus está acima de todos os poderes, né? A medicina é importante, todo tratamento é importante,
0: também,
1: mas Deus está acima de tudo e de todos.
0: Também é o nosso amigo também, que já esquece, né, mas quando a gente fala de nome sempre está esquecendo alguém, é o nosso amigo Emanuel Rodrigues também, que está dando uma força aí, nossa amiga Sandra Maurício. E tem um ditado que diz bem assim: quem está aqui e não serve para viver, não serve para viver, não veio para servir.
1: É
0: mais ou menos assim, quem está aqui e não... Eu me embolei agora, rapaz, quem está aqui que não serve para servir,
1: não serve para viver. Verdade, pura verdade, concordo plenamente. Meu irmão, pois melhora para você, obrigado pela participação, mesmo no hospital, nos acompanhando aí em Aracaju. Melhora, estamos juntos, o programa está à disposição no que você precisar, né? Para poder ajudar você e essa pessoa do bem, tá certo, meu irmão?
0: Ô Sérgio, essa Oi. Música do Barreirito, Onde Estão Meus Passos, já tocou hoje, não?
1: Já toquei, mas pode tocar depois de novo, né?
0: Pronto. Valeu, Sérgio. Desculpa aí.
1: Imagina,
0: o tempo, né? Programa, eu sei que o programa é ouro, tem muito ouvinte aí querendo fazer seu pedido, ouvir suas músicas. Só agradecer a eles pela paciência. Obrigado aí, Sérgio. Tenha um bom sábado pra você e todos os seus ouvintes.
1: Beleza,
0: que Deus esteja sempre na companhia de vocês. Tchau, tchau,
1: Sérgio. Grande abraço, Marizão. Melhora pra você, né? Só lembrando aqui o pessoal de casa, gente, que esse caso aí, né, Marizão usou um tempo, mas é algo necessário, né? Se trata de saúde, de vida, né? Então, a vida está acima de tudo, né? Ele está explicando como está o quadro de saúde dele. Marizão, que é um pessoal muito conhecido aqui, tudo baixo, através do rádio, está agradecendo o pessoal que ajudou, então a gente tem sim um tempo para isso, tá bom? Pessoal, ó, eu tenho aqui alguns pedidos musicais, abraçar a Rita da Capela, o Fabrício, a Rita Andrade, Lila do Peixe. Lila, bom dia, rapidão aqui, ando comercial, tô atrasado pro comercial, né? Bom dia, Lila, cadê você?
2: Bom dia, meu amigo Sérgio Melo, bom dia, esse programa aqui é o programa que tem mais audiência. Sérgio Melo, eu quero mandar primeiro um abraço aí pro meu amigo da Bahia aí, viu, na antiga rua Santa Cruz. Meu amigo Sargento Batista, Zé de Dedé, Tonha Eliane, Sibere, Burnel. Então, meu amigo Badé aí do Siri, viu, meu amigo? Um abraço pra você. E minha amiga Lu, seu João da Colônia, Eliane de Arapiraca, meu amigo, o esposo dela, Ailton. E então, Marizan, meu amigo Bigode de Aço, seu João da Colônia, Lu, Manuel, Cid Jabotão, então, pra Bigo da Balsa, então, um abraço para todos, Sérgio Melo. Eu quero pedir uma música de O Rio de Piracicaba com Sérgio Reis, se for possível, viu?
1: Ok, Lila.
2: Um abraço e bom fim de semana para todos.
1: Beleza, abraço aqui também a Rita, do povoado lá em Capela, nos acompanhando. Abraço aqui, Josivaldo Lima, também nos assiste pela live. O Francisco no Jão, bom dia. Zelita, grande abraço, eu vou faturar. Gente, ó, você que tá live aí, volto já com muito mais, mas eu preciso honrar meu compromisso comercial, porque às 7 horas nós temos a propaganda eleitoral gratuita, tá certo? Eu volto já já.
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12: Já estou de volta com você e para você para fazer mais um bloco musical em nome de Giovanni Buffet. 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Olha só, gente, ó, deixa eu explicar aqui para você rapidão. Nós temos alguns minutos aqui para 7 horas, onde vai entrar propaganda eleitoral gratuita. Então, você que tá aí na companhia, não manda zap agora. Eu não tenho como atender sua música agora. Eu tô devendo algumas músicas do passado, né? Antes, e eu preciso ser pontual às 7 horas em fazer a propaganda eleitoral gratuita. Vou atender aqui a Rita Andrade, o Lila do Peixe, as pessoas que ligaram antes, tá bom? Então dá uma seguradinha aí, depois da propaganda eleitoral, você volta a pedir música. Fabrício, bom dia.
13: Bom dia, Sérgio Melo. Sérgio Melo, toca a música para não pensar em você, com o Zezé Camargo e Luciano. Okay. Para toda a audiência aí do Sabadão Sertanejo.
12: Beleza, Fabrício. Para não pensar em você, depois, só depois da propaganda eleitoral. A gente tem que fazer 30 minutos de propaganda eleitoral, né? É obrigatório. Então a gente perde esse tempo todo aqui do programa. Vamos lá, daqui a pouco, Fabrício, toca só música. Obrigado pela sintonia. Maria de Fátima, bom dia, Maria.
14: Bom dia, Sérgio Melo. Aqui bom é a dona dia. Maria de Fátima, aqui do Curral do Meio. Que Deus dê um dia abençoado.
12: Obrigado,
14: que Deus
12: Maria
14: abençoe
12: de
14: a sua família. E cada um aquele que está escutando o seu programa. Se for impossível, eu quero que você coloque qualquer uma de Leandro e Leonardo para oferecer a Sandra, Povoado Conceição, a Núbia, a Ângela, o seu Rock.
12: Sim.
14: Que Deus abençoe cada um de nós.
12: Ok, obrigado, minha amiga Maria de Fátima. Ô, pessoal da live, vem colocando aí de onde você está falando, né, o nome completo, para a gente poder registrar sua presença. Vamos lá, a Rita de Capela. Bom dia, Rita.
15: Bom dia, Sérgio Melo. Aqui é a Rita do Povoado Capela. Eu gostaria de ouvir uma música de Leandro e Leonardo, Talismã, especialmente para mim, para meus filhos, para meus netos, para você e para todos que estão ouvindo a Grande Rio FM. Tenha um bom dia e fica com Deus, Sérgio.
12: Ok, Rita, obrigado pela participação. Vamos lá, é por você que eu canto o medo musical aqui da nossa ouvinte Rita Andrade, da Sintonia do Sabadão Sertanejo. Vamos tocando aqui até as 7 horas, atendendo aqui os nossos ouvintes, ok?

0: Beleza, de volta com você no nosso Sabadão Sertanejo. Tô devendo aqui qual música. Gente, vai me lembrando aí, me ajuda aí, por favor, tá certo? Eu não toquei sua música ainda, vai me lembrando aí que aqui é uma loucura, viu? Sabadão Sertanejo é pancada mesmo. Olha só, tem aqui vídeo musical é do Agnaldo Panzeiro. Cristi Ralph, aonde você for eu vou.
1: Além do próximo ritmo.
0: Não, né? Isso nada é de ritmo não. Vamos lá, tira isso aí rapidão, Sérgio Melo. Vamos que vamos. Aonde você for com Cristi Ralph. Então se você, ó, me lembra aí, seu Dr. Samuel, aqui abração, que bom dia, meu irmão Sérgio Melo, é José Cláudio Pereira de Salomezinho, grande abraço, Claudinho, pra você, pra sintonia. Querer.

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1: Beleza, você vê aí o Vig Lágrimas, o musical do nosso amigo, do nosso ouvinte líder do Peixe, tem pra não pensar em você, para o Fabrício, 6h59. Daqui a pouquinho mesmo tem a propaganda eleitoral gratuita.

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3: Ok, tudo de volta. Você ouviu o sinal aí da rádio aí, era a rádio geradora da propaganda eleitoral gratuita. Agora são 7h27, bom dia pra você. Volto aqui trazendo todas os pedidos musicais, né, que estão aqui na espera. Peço a compreensão dos nossos ouvintes, né? Essa propaganda eleitoral gratuita, ela é obrigatória aqui para todas as emissoras de rádio e TV, e nós temos que cumprir esse compromisso, tá certo? 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

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Secretaria Municipal de Agricultura de Igreja Nova. Olha só, cuidar da nossa terra é também cuidar da nossa gente, secretário Edivaldo Muniz. Daqui a pouquinho eu trago para você com detalhes algumas ações aí da Secretaria Municipal de Agricultura. 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Vamos agora trazer pedido musical, atendo aqui pedido musical do, deixa eu ver aqui, Talismã. Quem pediu foi a nossa ouvinte Rita, aí da Capela. Também já mando para Maria, Dona Maria de Fátima, aqui na Lagoa Comprida, que pediu música de Leandro Leonardo, ela pediu qualquer uma. Aí eu já vou aproveitar para tocar a música Talismã, tá bom? Também toco depois, deixa eu ver aqui, deixa eu tentar me entender o que tá acontecendo aqui, viu, Sérgio Melo?

0: Pronto, agora sim, né? Vou tocar na sequência Talismã, depois tô indo Ranço Fundo com o Chitãozinho Chororó. E pra não pensar em você, pra o Fabrício, porque a gente interrompeu a música, né? Também tem a música do Mato Grosso e Matias, vindo musical da minha comadre Paula. O tema da música é, deixa eu ver aqui, Idas e Voltas, tá bom? Vamos tocar essas músicas aqui no Sabadão Sertanejo. Quer mandar um abraço pra minha comadre Ângela, do povoado da Lagoa Comprida, ouvindo o Sabadão Sertanejo, seu rock, Dona Sônia, ouvinte fiel do Sabadão, a Ângela falando que é o melhor programa de todos os sábados. Obrigado, Ângela. Talismã, Leonardo, pra dois ouvintes, né?
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0: Ninguém cantou, não.
1: Beleza, e pra um amigo da Bahia, tem No Ranço Fundo com Chitãozinho e Xororó. Desquebra essa aqui, meu amigo Edivaldo Muniz, a sintonia do Sabadão

Igreja Nova, pra não pensar em você, Zezé de Camargo e Luciano. Agora são 7h40, bom dia pra você. Olha só, né? Daqui a pouquinho eu trago pra você algumas ações aqui, específica da Secretaria Municipal de Agricultura de Igreja Nova, que é parceiro do Sabadão Sertanejo, viu? Atenção, senhores secretários de toda a região, vamos divulgar sua ação aqui no Sabadão. Aqui tem cheiro de terra, viu? Tem cheiro do campo.

0: Pois é, o som de Zezé de Camargo e também do Luciano, uma das melhores duplas sertanejas de todos os tempos. Esse foi o pedido musical do Fabrício, do Povoado Cotovelo, Igreja Nova de Canta Canto, só dá sabadão. Vamos ao nosso WhatsApp, 35516600. Vamos a São Sebastião. Bom dia, Bernadette. Cadê a Bernadette? Aqui, ó, vamos lá.
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0: Vamos lá, volta aqui rapidão, tá fechado o canal.
1: Bom dia, Sérgio Melis.
0: Bom dia.
1: Sérgio Melis, passa Leão Leonardo, eu fiquei sem meus olhos. Feliz pra você, feliz pra sua filha, sua esposa, sua mãe. E feliz pra todas e todos que tá vindo esse programa. Bom dia, fique com Deus, arei.
0: Okay.
1: Até terça-feira, se Deus quiser.
0: É,
1: tchau.
0: Tá certo. Ela falou terça-feira por causa do programa de São Sebastião, né? É, também eu tô lá, viu? Fazer o quê? Esse Sérgio Melo é bancada, viu? Pois é, quem fala em rádio tá aqui, viu? Vamos chamar mais um ouvinte, vamos agora pra Giraldo Pucciano. Olha só, Gene. É, bom dia, deixa eu ver aqui. Pode mandar. Deixa eu ver aqui, aqui eu pedi um contato, nessa aqui não, viu? É aqui, Quitéria. Bom dia, Sérgio Melo, gostaria que você falasse sempre o meu nome, a Quitéria Silva, do povoado Algodão, município de Giraldo Pucciano. Eu, Quitéria, que já está ligada no seu programa, porque eu gosto muito, viu? Seu programa é maravilhoso, Sérgio Melo. Manda um alô para minha irmã Nívia Silva e também para minha mãe Nadida Costa, e também oferece para todo o Algodão. Tem tão bom sábado, Sérgio Melo, fica em paz. Então, um abração aí a Nívia Silva, obrigado pela sintonia, minha ouvinte Quitéria, e também a dona Nadir da Costa, no povoado Algodão, município do Giraldo Pucciano, nas Alagoas. É sabadão. Vamos à cidade de Igreja Nova, a gente sai de São Sebastião, foi a Giraldo Pucciano, voltamos agora para Igreja Nova. Bom dia, Vânia, da cidade de Igreja Nova. Cadê a Vânia? Fala comigo, Vânia, manda hora.
2: E aí, Sérgio,
0: Vânia?
2: Vânia, tudo bom? Ô, Sérgio, paga, passe a música do programa toda pra mim.
0: Tá certo, Vânia.
2: Afrecer o mamãe José Ailton, alô, sim. Manuel, pra minha irmã Rosa, a Ju, a Bruna, a Bia, sua mãe, Iraci, a Irene da Marab, toda a minha família. Deus me sabe, com saúde e paz, até sabe, Deus quiser.
0: Beleza, Vânia, a Vânia é objetiva, gosta sim. Obrigado pela participação, Vânia. Também eu vou, mais um ouvinte de Igreja Nova, na cidade de Nova, Bia. Bom dia, Bia.
3: Bom dia, Sérgio Melo.
0: Bom dia.
3: Eu quero que você pedir uma música de Leonardo José Rico, qualquer uma delas.
0: Uhum.
3: Para oferecer meus filhos, minhas filhas, minhas netas, meus netos, meu genro, minha nora. E a você e a toda a sua equipe, todos aqueles que estão assistindo a Grande FM.
0: Ok, obrigado.
3: Você tenha um bom sábado, um bom final
0: obrigado,
3: de semana.
0: Você
3: tchau.
0: Também, viu? Tchau.
3: Fica com Deus, até
0: você
3: sábado.
0: Também. Se Deus quiser, vou trazer Milionário Zé Rico, Herói da Velocidade, que essa música é um clássico do sertanejo. Cheguei a dar um bom dia aqui pra Iris. Bom dia, Sérgio Melo. Sou Iris, aqui do Beco do Hospital. Manda um alô, amigo. Não perco esse programa. Bom demais. Ô, Iris, obrigado, viu, querida, pela participação, pela sintonia. Eu que agradeço a você. Que bom saber que você está do outro lado do rádio nos acompanhando. Grande abraço a você e muito obrigado pelo carinho, tá certo? Cida Lima, grande abraço, Cida. Bom dia.
4: Bom dia, Sérgio Melo.
0: Bom dia.
4: Jesus te dê um bom sábado.
0: Amém.
4: Um bom final de semana.
0: Aleluia.
4: Abençoado. Pelas mãos do Pai, que Jesus te leve na sua volta, que abençoe toda a sua família e todos os seus ouvintes, para a Margarida de Graça, para a Unicia, todos aqueles que estão te escutando, bom final de semana, cheio de bênção, bota para mim, viu, te leva aí, borboleta, para oferecer a todos os seus ouvintes.
0: Ok, borboleta.
4: Se não tiver, bota Zé de Camargo para mim, lindo. Folhas em vida, oferecer a todo mundo que está escutando, e um bom final de semana para todos. Bom dia, Sérgio. Que Jesus
0: obrigado,
4: te abençoe
0: amiga.
4: Seu dia e seu final de semana, protegendo você do mal. Leve amém. Na volta de paz.
0: Aleluia.
4: Dia.
0: Obrigado, Cida Lima. Tá aqui na agulha, borboletas. Aparecida, vamos lá, aqui é Aparecida ou é o esposo dela? Vamos ver. Bom dia, ouvinte.
5: Sérgio Melo. Oi. Bom dia, como é que você está? Você está bem de saúde?
0: Eu estou ótimo.
5: Sérgio Melo, eu quero que você saiba aquela música.
0: É o Baté, né?
5: Pronto. É, Barrieta, da cadeira de roda. Aquela cadeira amiga.
0: Cadeira amiga, tá certo. Certo?
5: Quero oferecer para você e a família, Sérgio Melo. Que Deus abençoe, Deus dê o livramento. Eu quero oferecer para o meu amigo Gugu e a família. Aquele abraço, meu sobrinho Gugu, você dormiu. Quero oferecer pro meu amigo Zé Padilha e a família. Zé Padilha, tá pedindo meu Zé Padilha, viu? Você é do meu, Zé. Zé, parece que quando te mandar um alô, você manda também um alô pro Renato Vasco. Você é do meu, Zé.
0: Ai,
5: quero mandar pro um alusão, um abração pro meu amigo, pro meu amigo e sobrinho Cássio. Quero mandar um alusão pro meu amigo Alisson, meu sobrinho. Quero mandar um alusão para o nosso amigo Amadeus, que Deus abençoe ele e a família. O nosso amigo Bigode de Sapo e a família, mandar um abraço. Quero também mandar um abração para o nosso amigo o nosso amigo Sidoc e a família, Moça e Bola e a família, a todos os outros Ministério Melo que ouvem o programa, o Sábado Sertanejo. Quero oferecer todas as músicas do programa para todos os ouvintes. Mas não esqueça, toca a minha música, a música do Barrilito, da cadeira de roda.
0: Cadeira amiga, tá certo, amigo. Obrigado pela participação. Toco na sequência. Vamos mais um ouvinte. Alô, telefone, bom dia.
6: Bom Fátima. Dia, Sérgio Melo. É a
0: Oi.
6: Fátima da Vila Santa Clara.
0: Oi,
6: tô
0: Fátima.
6: Passando pra te desejar um bom dia, um
0: Obrigado,
6: bom trabalho,
0: amiga.
6: Abençoado por Deus, viu?
0: Você também.
6: E gostaria de ouvir todas as músicas do programa e oferecer a galera da Vila Santa Clara, a Lúcia, a Edinaldo, a Edna, lá na gaveta, e para todo mundo aqui da Vila Santa Clara. Um cheiro, Deus te abençoe.
0: Obrigado, Fátima, pela participação. Ó, vamos trazer aqui idas e voltas com Mato Grosso e Matias. A comadre Paula pediu, vai ouvir. No Sabadão Sertanejo. Cadê o Mato Grosso e Matias? Cadê que tá acontecendo aqui? Ah, entendi. Idas e

0: Beleza, Mato Grosso e Matias, idas e volta, 7h53. Deixa eu falar para vocês algumas ações realizadas pela Secretaria Municipal de Agricultura. Olha só, entre 1 de janeiro de 2026 a 18 de 8 de 2026, a Secretaria Municipal de Agricultura contabilizou 918 atendimentos voltados à regularização documental e cadastral dos agricultores, né? O DAP e o CAF foram 533 atendimentos, documentos particulares 147 atendimentos, 85 cadastrados, ITR 82 declarações e o INCRA 71 procedimentos, tá certo? Também acesso ao crédito rural PRONAF, preste atenção, a Secretaria Municipal de Agricultura também, de janeiro a julho de 2026, 7 meses, o município registrou a contratação de 1.434 operações do PRONAF, tá certo? Totalizando R$ 24.757.453,52 em recursos funcionado com ticket médio, né? De R$ 17.264.061, tá certo assim? Daqui a pouquinho traz muito mais informação para você do serviço prestado pela Secretaria Municipal de Agricultura, secretário Edivaldo Muniz. Vamos lá, Milionários é Rico, mas antes tem Deixou Feiticeiro Meus Olhos, viu? Foi a nossa ouvinte Bernadette, aqui de São Sebastião, que pediu. Vamos tocar na sequência, viu? Deixa o feitiço em meus olhos. É demais, tá certo. Olha só. 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
0: Beleza, farmácia familiar tem. Temos Leonardo, deixou Feitiço em Meus Olhos, pedido musical da Bernadette em São Sebastião.

Pois é, Leonardo, deixa o feitiço em meus olhos. Na sequência, nós temos Barreirito, Cadeira Amiga pra o Badé. Aqui é clássico do sertanejo também, rapaz. 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

Bom dia, Sérgio Melo. Tô ouvindo o programa. Passa aí para nós a musa de Água do Leite, com Teodoro Sampaio, para oferecer para todos os ouvintes o seu programa bom demais. Bom trabalho, bom final de semana. Obrigado, Claudinho. Um grande abraço, pessoal de Porto Real.

0: beleza? Volto já já com muito mais pra tocar as demais músicas. 8:02.
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4: Você sabia que para os budistas e hinduístas ortodoxos, a sexualidade é inconveniente? O sexo não é bem visto por desgastar energias. Em compensação, nos tantras budistas e hinduístas, a sexualidade aparece como fonte de energia espiritual, sob a condição de se conseguir dominá-la em vez de ser dominado.
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17: De volta com você e para você no Sabadão Sertanejo. Agora são 8 horas e 14 minutos. 8h14, vamos voltar com borboletas. Pois é, o Vitor e Léo, quem pediu aqui foi, deixa eu ver quem foi, meu pai amado, foi alguém, deixa eu lembrar quem foi que pediu aqui, borboletas, deixa que manda abração aqui, deixa eu ver pra quem, que tá ouvindo no Sabadão Sertanejo, deixa eu localizar aqui.

já encontrei, deixa eu quebrar essa Núbia. Núbia, chamando Povadilha das Antas, mandou um zap pra nós. Deixa eu ver aqui rapidão, cadê a Núbia falar comigo? Deixa eu ver aqui um abração pra Valdete, né? Valdete na sintonia do Sabadão Sertanejo. Cadê aqui o zap da Núbia? Sérgio Melo, vamos fazer aqui, tentar, vamos tocar logo a música. Depois eu coloco todo mundo pra falar, tá certo?

0: As convito e o Léo 8:17. Bom dia, Núbia da Ilha das Antas.
1: Oi, Sérgio.
0: Oi.
1: Bom dia, Sérgio.
0: Bom dia.
1: Que Deus abençoe nosso dia hoje e sempre.
0: Amém.
1: Sérgio, se dê tempo, passe pra mim a música do Almir Sater, Tocando em Frente.
0: Tocando em Frente, meu tá amigo certo.
1: Marizão, meu pai Amadeu, minha mãe José, toda a família. Ofereço meu esposo aí para meus filhos, meus irmãos, para a Selma, sua segunda mãe, para minha amiga Vilma, para a dona Petrúcia, no Penedo, para a Rosiana, para a dona Cícia, para a minha amiga Marisa, para a minha amiga Fátima, para a Luciana. A Fátima que eu falo é a Pituca de lá do povoado, depois do povoado de Conceição, como é o nome do lugar que ela mora. Vai para o Cleber Murilo, para o Cílio, para o Botão, tio João. Vai para o Bigode e Família. Vai para todos que estiver escutando esse programa maravilhoso. A Lu, o esposo dela, a dona Luzinete, a mãe da Lu. Vai para todos, Sérgio. Tenha um bom dia, que Jesus abençoe nosso dia hoje sempre. Um ótimo final de semana para todos nós, meu irmão.
0: Obrigado, Núbia. Grande abraço a você. Obrigado pela sintonia. Deixa eu aqui também falar aqui. Deixa eu ver quem está comigo. A Neide, da Ilha das Flores. Bom dia, Neide.
2: Bom dia, Sérgio Melo.
0: Bom dia.
2: Que você passasse para mim qualquer uma de Jajari Camargo Luciano.
0: Sim. Tá certo, Neide. Obrigado. Toco na sequência sua música. Deixa eu ver aqui também. Tem a Leda. Dona Leda. Dona Leda, né? Bom dia, Leda.
3: Bom dia, Sérgio.
0: Bom dia, Leda.
3: Bom dia, Sérgio. Estou na tua escuta, viu?
0: Obrigado,
3: Sérgio.
0: Amiga.
3: Eu gostaria que você colocasse aquela música Nossa Senhora Aparecida. Eu vou oferecer para os meus netos, meu genro, minha irmã Rosete no Pau Vermelho, meu sobrinho Débora Marquian, meu cunhado Dudu, para o meu esposo, para os meus filhos, para você, para sua mãe, para sua irmã. Sérgio, Jesus te ilumine na tua volta, que Nossa Senhora Aparecida te cubra com o vosso manto.
0: Amém, que linda, obrigado, viu?
3: Que nada aconteça com vocês.
0: Se Deus quiser, viu?
3: E ofereço para dona Luzinete, para Lu, para dona Dulce, para todos os seus ouvintes que estão ali ouvindo, viu, Sérgio? Um bom dia, um feliz sábado.
0: Beleza, valeu, obrigado, Leda. Toco na sequência, tem agora Milionário Zé Rico, né? Herói da Velocidade, que vem pra Bia, Igreja Nova. Vamos dar Milionário Zé Rico. Agora aqui é clássico, viu? Do sábado do sertanejo. Os caras cantam demais. E essa música do Milionário, cara, é demais. 8:20.

Pois é, o som de Milionários é Rico, Herói da Velocidade. Na sequência eu tenho... Obrigado, Milionários é Rico. Eu tenho o Teodoro e Sampaio, Água no Leite. Para o Claudino, povoado Salamezinho, Pensa Porto Real do Colégio. Agora são 8h23, bom dia.

0: gosto da pessoa e está passando por aí para oferecer todos os arrozes do seu programa para todos os ouvintes, principalmente para minha cunhada Francisco, a sobrinha Cressa, minha filha Denise e Lenilda. E agradecendo todas as colegas que não me conhecem, mas lembram de mim. Tchau. Ó, oh, que tem gente para falar com você. Ficou canhado, seja agora.
1: Beleza, obrigado mãe pela participação. Beijo na Franciele. Cadê você, Franciele? Vamos lá, Gino e Gino, 8h32.

0: Beleza, o som de Gino Gino, ó Senhora Aparecida. Vamos faturar 8h32. 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Gente, eu tô aqui na reta final do programa já, na banguela aqui, viu? Agora 8h34, eu volto já já. Quer abraçar a nossa ouvinte Petrúcia na sintonia, pede alô pra toda a família. Obrigado, Petrúcia, grande abraço a você, querida. Manda os parabéns a todos os colaboradores da Grande FM, né? Petrúcia, Sérgio Melo, um alô para a família e todos os ouvintes, parabéns a todos os colaboradores da Grande FM, tá certo. Grande abraço, dona Petrúcia. Também aqui a Luciene Almeida, bom dia, Sérgio Melo, estou ouvindo o seu programa. Bom final de semana, Jesus Cristo lhe abençoe sempre. Obrigado, Luciene Almeida. Eu volto já já com muito mais do Sabadão.
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4: Você sabia que para os budistas e hinduístas ortodoxos, a sexualidade é inconveniente? O sexo não é bem visto por desgastar energias. Em compensação, nos tantras budistas e hinduístas, a sexualidade aparece como fonte de energia espiritual, sob a condição de se conseguir dominá-la em vez de ser dominado.
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15: De volta com você e para você agora para fechar o Sabadão Sertanejo do bloco musical. Muito bom dia para você que está na sintonia do Sabadão em nome de Giovanni Buffet. 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Pois é, nós estamos chegando ao final do sabadão, né? Daqui a pouquinho eu vou fechar o programa com essa música incrível, né? Pra fazer uma pequena reflexão e embora, tá certo? Vamos terminar o programa com essa aqui, ó. Fio de cabelo, Chitãozinho e Chororó, 8h47.

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Final do Sabadão e sempre a gente termina com essa mensagem incrível. Hoje Jesus falou do Evangelho assim, ó. Não pode uma árvore mal dar bons frutos. Também não pode uma árvore boa dar maus frutos. Que palavra profunda para nós, né? A pergunta que nós devemos fazer é: eu estou sendo uma árvore boa ou uma árvore mal? Como é que eu identifico isso? A partir dos frutos que eu deixo, que eu produzo. Você sabe que o bem e o mal está à nossa frente. E nós temos a liberdade de escolher se somos construtores do bem ou do mal. Agora, o fato é que Jesus diz hoje na sua palavra que somente uma árvore boa dará frutos bons. E você sabe que para que uma árvore seja boa, a gente precisa cuidar dela, podar, colocar adubo, aguar essa árvore, essa planta. A gente precisa muitas vezes fazer uma podagem geral. E podar significa cortar aquilo que não faz bem, aquilo que atrapalha. Podar significa cortar aquilo que vai impedir aquela árvore dá muitos frutos e frutos bons. Eu penso que também conosco deve ser assim. Nós precisamos ter a coragem de podar a nossa vida aquilo que não faz bem, aquilo que de fato não constrói em nós. Só que podar exige coragem, podar exige determinação, podar exige consciência. É tanto se você pega uma pessoa que não tem conhecimento na questão de plantas, né? Quando você vai podando a árvore, a impressão que ela tem é que você está acabando com tudo. E na verdade você não está acabando, você está cuidando daquela planta. Você está tirando aquilo que não serve para que ela possa se fortalecer. Você está cortando tantos galhos, né, desnecessário. Você está cortando algo que está impedindo a impressão que dá. É que você está destruindo aquela planta, aquela árvore, melhor dizendo, ou aquela planta. Esse é o processo do podamento, do podar, do cortar. Também conosco deve ser assim. Nós precisamos ter coragem de cortar da nossa vida algumas coisas. Só que isso precisa de nós atitudes de coragem. Nós precisamos ter consciência do que estamos fazendo. Afinal, nós somos uma árvore boa ou somos uma árvore mal? Afinal, os frutos que vamos deixando ao longo da vida, na família, na comunidade, na sociedade, no trabalho, nos ambientes que frequentamos, são frutos bons ou são frutos maus? Outra observação é que quando nós somos uma árvore boa, preste atenção, geralmente nós seremos muito atingidos. Você já parou para pensar que ninguém joga uma pedra, ninguém joga um pedaço de madeira em uma árvore que não tem frutos. A preocupação não é se nós estamos sendo atingidos, atacados, melhor dizendo. A preocupação não é se nós estamos sendo perseguidos. A preocupação é o porquê estão nos atingindo. O porquê nos estão perseguindo. Lembre-se que a árvore que é atacada é aquela árvore que dá frutos bons. Uma árvore que não dá fruto, ninguém se importa. Passa por ela porque não tem frutos. Mas uma árvore, vamos dar um exemplo aqui de um pé de manga que dão muitas mangas boas. Você passa pelo pé de manga, você olha,
alguns vão admirar e dizer, meu Deus, que manga boa, que manga bonita, que manga saudável. Mas não é verdade que outros vão passar e jogar pedra para derrubar aquele fruto, vão derrubar um pedaço de madeira. Também conosco é assim, gente. Quando nós damos frutos, somos atacados. Porque alguns não suportam nossos frutos. Porque dar frutos incomoda. Porque dar frutos tem duas consequências para uma árvore boa. O dar frutos lhe leva a ser admirado, respeitado. O dar frutos leva você a construir uma admiração das pessoas, mas também o dar frutos leva a incomodar muita gente. O importante é que nós possamos guardar essa mensagem. Uma árvore boa, ela não tem como dar frutos maus. Da mesma forma que uma árvore mal não pode dar frutos bons. Se você quer um conselho meu, seja uma árvore boa. Dê frutos bons. Não importa as pedradas que você recebe, não importa as ingratidões que você recebe, não importa. O importante é que nós possamos dar frutos bons. Produzir frutos bons. Isso faz bem para todos, para nós mesmos e, o mais importante, isso agrada demais a Deus. Bom dia, até sábado, se Deus quiser. A minha voz não deixa mais eu falar, tá certo? Tchau, tchau.

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0: esse preço, nada. Ô,
1: mano, me dá um desconto, por favor, me ajuda aí, mano, por favor.
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9 horas e 30 minutos.

0: 9:57. 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

0: Ah, é demais. Criança é demais, né? Amo essas crianças minhas, meus netos, hein?
1: Hora certa. 10 horas e 20 minutos.

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1: Quando a gente mergulha fundo em amores rasos, se entrega demais, espera demais e quebra a cara, chega uma hora que a gente diz, para. 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
1: Hora certa. 10:30.
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0: 12 horas, em ponto.
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14: Hora certa. 11 horas e 10 minutos.

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1: Delícia.
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9: Hora certa. 11 horas e 33 minutos.

0: 12:01.
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11: 11:44, vamos sortear o par de ingressos para ir ao cinema. Quem vai, ó? Quem vai escolher o filme e acompanha você, viu? É você, quem? Ronilda! Parabéns, Ronilda! Participou aqui no 332.

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2: Hora certa. 12 horas e 31 minutos.
3: Nadson Ferinha
4: e Cartilove.
3: Cartilove e Nadson Ferinha.
4: Coisa linda.

0: mamãe. Perigosa.
1: 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Hora certa.
2: 12 horas e 56 minutos.

0: horas e 11 minutos.
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0: 14h14.
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12: Você sabia que o Moca é um dos mais saborosos tipos de café? É feito a partir de um tipo raro de grão. Ocorre quando apenas uma semente forma-se dentro do fruto do café. E o único grão concentra todo o nutriente da polpa do fruto, por não ter de reparti-lo com outro grão. Assim, fica com sabor mais concentrado e seu formato regular permite uma torrefação mais uniforme. Os mocas são conhecidos ainda como frutos machos ou caracóis.
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0: Hora certa. 14h18.

0: 11:51.
1: Eu acho que você tem que mandar aquela mensagem. Mas manda o que tá no seu coração.
2: Porque se fosse eu falaria mais ou menos assim.

0: 11:08.
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11: Você sabia que para os budistas e hinduístas ortodoxos, a sexualidade é inconveniente? O sexo não é bem visto por desgastar energias. Em compensação, nos tantras budistas e hinduístas, a sexualidade aparece como fonte de energia espiritual, sob a condição de se conseguir dominá-la em vez de ser dominado.
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0: Horas e 12 minutos.

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Hora certa. 15 horas e 22 minutos.

0: Fortaleza.
1: Que satisfação.
0: Obrigado por você estar no convite, viu?
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0: 16:07.
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11: Você sabia que para os budistas e hinduístas ortodoxos, a sexualidade é inconveniente? O sexo não é bem visto por desgastar energias. Em compensação, nos tantras budistas e hinduístas, a sexualidade aparece como fonte de energia espiritual, sob a condição de se conseguir dominá-la em vez de ser dominado.
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0: Hora certa. 16:10.

0: 16:54.
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0: 17:15.
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5: Você sabia que para os budistas e hinduístas ortodoxos, a sexualidade é inconveniente? O sexo não é bem visto por desgastar energias. Em compensação, nos tantras budistas e hinduístas, a sexualidade aparece como fonte de energia espiritual, sob a condição de se conseguir dominá-la em vez de ser dominado.
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0: Hora certa. 17:17.

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0: 18:13.
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12: Hora certa. 18 horas e 22 minutos.
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2: Hora certa. 19 horas e 2 minutos.

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14: Hora certa. 19 horas e 9 minutos.

superem todos os medos. Se pegar na sua mão, seja a confiança pra saber que viver é bom.

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2: 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Manda logo!

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1: Obrigado.
0: Juízo.
1: Muito obrigado.
0: Dia 30. Dia 30
1: é pra você, amigo. Que Deus te abençoe. Dia 30 você pode esperar, eu vou te pagar direitinho. Muito obrigado.
0: Ô, Paulão, acompanha o teatro aqui.
1: Coração. Obrigado.

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3: Hora certa. 20 horas e 40 minutos.
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0: Obrigada, meu amor. Deus abençoe muito, viu? Sempre.
1: Amém,
0: Sônia. Obrigada, muito grata de verdade pelo convite.